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0: 20h. 12 minutos no teu trancão, desculpe amor, mas vou embora. Se for pra ficar assim, são 7, eu não vou te dividir de jeito nenhum. Com os Reis do Baile abrindo a nossa semana de bandas, Rosto Desmaiado, que alguns chamam também de Rosto Desmaquiado, né, tchê? Vamos embora para mais uma semana de alegria, mais uma semana com a Centro América, mais uma semana com o tio Lodi, até as 9h da noite, tu tá atracadito no mas, porque
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0: 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Forte abraço pra vocês, Indiada Velha.
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Portal Gaúcho. No Império das Esporas, aqui no teu bolicho da 89. Deixa eu pegar a hora aqui no nosso relógio. 20 horas e 24 minutos, né, tchê? Também tivemos Tchê Chaleira cantando Gildo. Tchê Chaleira cantou Gildo de Freitas, o baile. Baile dos cabeludos, meu compadre velho. Vamos de porca véia? Vamos trazer. Vivo o gaitaço? Então vamos lá, tchê. 20 horas e 25 minutos. Pode botar volume.

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0: banda Paulinho e Fábio, Fábio e Paulinho do Bailão, PF do Bailão, Santa Maria do Brasil. Quem tu acha, meu compadre velho, meu compadre Virso, gostou da música? Tá bueno, né, tchê? Especial de primeira qualidade, um abraço meu compadre Wilson. Um abraço para meu compadre, para minha comadre Nalva lá do Sinop. Boa noite, boa noite, boa noite. Pro compadre Neco, um abraço do tamanho do Rio Grande. Tchê. Seu Francisco Machado, lá em Caxias. Francisco é o pai do Thiago Machado, lá em Caxias do Sul, na Friolenta Caxias. Boa noite, boa noite pro Victor, Victor Urias, boa no... até rimou Caxias com Victor Urias, boa noite. Compadre Toninho do Alsoque, boa noite, boa noite. Carlito, boa noite. Amorosa, dona Amorosa, boa noite, guria. Aparecido da Chaca 3Rs, como é que tá, tchê? Tudo certo? O Aparecido já tá recuperado, já tá dirigindo, já tá dançando. Temo bem na parada, né, tchê? Um abraço, meu compadre Aparecido. Jean Carlo também lá em Sinop, boa noite. O Maurino, que é lá do Teixeira Soares, boa noite, boa noite, boa noite, Maurino velho. O Fabrício lá da Fábrica de Telas, boa noite. Alceu da Fazenda Serra Verde, boa noite. Boa noite pra dona Odete, da Fazenda Serra Verde também. Meu compadre Vanderlei Gralac, o galo cinza da pena branca do bico amarelo, boa noite, boa noite, boa noite. Vamos embora, vamos de mais música, vamos ver. Ah, quero mandar um abraço pra minha comadre Cid, pro meu compadre Jean, se encontramos hoje cedo na missa, boa noite Sidneia, boa noite Jean, boa noite, boa noite. Compadre Itamar Rombaldi, boa noite. Kiko de Novo Biratã. Saímos trocando verso, né, tchê? Compadre também, o Valdecir Ferreira, lá do Rancho. Boa noite, Valdecir Ferreira. Boa noite, pra família Dalmagro. O Diego Lodge Dalmagro, a dona Diris Dalmagro. Obrigado pelo convite de sábado. Tamo junto no bolicho, família velha. Que coisa buena. Vamos de música? Então vamos parar de falar, porque o negócio aqui é mais você. E você quer ouvir?
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0: Um forte abraço pra vocês, Indiada Velha.
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0: E no chamativo do Limpa Banco em Dó Maior. 20:50. Minha comadre Margarete Jardim das Américas.
1: Mais uma volteadinha que é pra
0: vamos dar uma volteada, né, gente? Vamos aproveitar o disque-disque e limpar o rancho pra nós voar mundo afora, não. Pra nós cantar o Criado em Galpão, tchê.
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0: 20:50, atracado no boliche.

0: Depois dessa, vamos embora, né, Tchan? Ou melhor, nós vamos pra casa, né? Encerrando mais uma noite da Centro América, mais um dia de trabalho. Muito obrigado a você, meu compadre. Um abraço a você, minha comadre.
1: Companheirada, eu já vou me embora.
0: Eu vou pra casa, mas o nosso combinado é assim, ó. Você fica aqui na Centro América, porque em seguida tem a Voz do Brasil, o Love Line, na madrugada, o sertanejo, o Café Sertanejo com o Fabiano, claro, né, tchê? Eu volto amanhã às 18. Não tem a parte do boliche, obrigado, meu compadre, um abraço, minha comadre. E Deus, muito obrigado pela vida, pela lida. Deus é tão bom pra mim que quando eu penso que não, ele me fala que sim. Um abraço! Vamos, meu cavalo, boa noite.

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8: Está no ar a Voz do Brasil. As notícias do governo federal que movimentaram o país no dia de hoje.
9: Boa noite.
10: Boa noite para você que nos acompanha em todo o país.
9: Segunda-feira, 29 de junho de 2026.
10: Vamos ao destaque do dia. Apoio a bons pagadores.
9: Desenrola adimplentes. Permite substituir empréstimos mais caros por financiamentos com juros menores.
10: A iniciativa busca reduzir o peso das parcelas no orçamento, prevenindo o endividamento. Pablo Mundim.
11: A ideia é substituir juros de até 12% por juros no máximo de 1,99% ao mês.
9: E ainda, incentivo também para quem está em dia com o FIES, o Fundo de Financiamento Estudantil.
10: Após se formar, o estudante poderá receber crédito para montar seu próprio negócio.
9: É o FIES empreendedor, Graziele Bezerra.
12: O governo do Brasil estima que em um universo de 500 mil beneficiários adimplentes, exista um público potencial imediato entre 50 mil e 125 mil pessoas.
10: Vamos falar também sobre restituição do imposto de renda.
9: Amanhã será pago o segundo lote a mais de 9 milhões e 500 mil contribuintes.
10: É o maior número de pessoas já beneficiadas de uma só vez.
9: Hoje na apresentação da Voz do Brasil, eu, Mariana Jungmann e Luciano Seixas.
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9: Trabalhadores informais que têm dívidas, mas que estão com os pagamentos em dia ou com no máximo 3 meses de atraso, poderão aderir ao Desenrola Adimplentes.
10: A ideia é dar um alívio no orçamento dessas famílias que poderão refinanciar seus contratos pagando juros menores de no máximo 1,99% ao mês.
9: O novo Desenrola foi lançado nesta segunda-feira e os interessados já podem aderir ao programa.
13: Organizar as contas, pagar menos juros e evitar que novas dívidas comprometam o orçamento das famílias. É o objetivo das novas medidas anunciadas pelo governo do Brasil para ampliar o acesso ao crédito e incentivar quem mantém os pagamentos em dia. O Desenrola Adimplentes, lançado nesta segunda-feira pelo presidente Lula, amplia o alcance do programa que já ajudou mais de 7 milhões e meio de famílias na reorganização financeira. Agora, o foco passa a ser quem trabalha na informalidade e mantém as contas em dia, mas enfrenta juros elevados no crédito pessoal. A proposta permite substituir empréstimos mais caros por financiamentos com juros de até 1,99% ao mês, reduzindo o peso das parcelas no orçamento e prevenindo o endividamento, destaca o ministro da Fazenda, Dário Dorigan.
14: Esse trabalhador, ele vai poder se reorganizar do ponto de vista financeiro. Ele vai poder, inclusive, se ele quiser, tomar crédito dentro desse mesmo patamar, a 1,99% ao mês, tomar um volume de crédito a mais, desde que a prestação total não passe de 90% do que ele tinha antes.
13: Poderão aderir trabalhadores informais que tenham operações de crédito pessoal de até R$15 mil, com pelo menos 4 parcelas pagas e no máximo 90 dias de atraso. A ideia é substituir juros de até 12% por juros no máximo de 1,99% ao mês, explica o ministro Durigan.
14: A situação atual do trabalhador informal, que paga taxa de juros de 6 a 12% ao mês, nós estamos dizendo, nós vamos te dar uma nova linha para você extinguir essa taxa de juros e essas condições que hoje você é submetido.
13: O pacote também amplia o uso do FGTS como garantia no crédito consignado privado. A utilização é opcional e vai permitir ao trabalhador formal contratar empréstimos com juros limitados a 1,99% ao mês, reduzindo o custo do crédito e ampliando o acesso a condições mais vantajosas. Segundo o governo, as medidas fortalecem a política de reorganização financeira das famílias brasileiras. A estimativa do Tesouro é aportar cerca de 4 bilhões de reais para atender o novo programa. Reportagem Pablo Mundim.
10: Os participantes do programa ficam com o CPF bloqueado para apostar em jogos online, as chamadas bets, por um período de 6 meses.
9: As informações sobre o desenrola estão no portal gov.br ou nos bancos oficiais Caixa Econômica e Banco do Brasil.
10: E dentro do programa Desenrola Adimplentes, o governo do Brasil desenvolveu também uma linha de crédito voltada para beneficiários do FIES.
9: Com a novidade, quem mantém as parcelas em dia agora tem um incentivo para abrir ou expandir o próprio negócio com juros mais baixos.
3: O programa FIES Empreendedor é destinado a profissionais graduados que desejam abrir ou expandir seu próprio negócio, contando com linhas de crédito mais acessíveis. Podem aderir aqueles que pagaram em dia as últimas 36 parcelas do programa, sem histórico de renegociação no período. No caso de pessoa física, com limite de financiamento de até R$80 mil e prazo máximo de pagamento de 60 meses, incluindo até 6 meses de carência. Para pessoa jurídica, com limite de financiamento de até R$180 mil e prazo máximo de pagamento de 96 meses, incluindo até 6 meses de carência. Em uma simulação de empréstimo de R$80 mil em 5 anos, por exemplo, o custo total cai de R$143 mil para R$106 mil, caso o beneficiário seja um estudante do FIES com as contas em dia. Nesse caso, a economia final supera os R$37 mil. Segundo o ministro da Fazenda, Dario Durigan, o programa é um estímulo à adimplência.
14: Se ele seguir pagando em dia, ele vai ter uma linha de crédito que vai ser a menor linha de crédito, com a menor taxa de juros que nós temos para o empreendedorismo no país.
3: Ainda de acordo com o ministro Dario Durigan, com taxas de juros de 0,87% ao mês, o programa tem uma das melhores linhas de crédito que cabem no bolso de quem está começando a empreender.
14: O adimplente que seguir pagando em dia vai ter pelo menos 37 mil de benefício e é para esse estudante que está querendo deslanchar no seu primeiro negócio que nós estamos abrindo essa linha, dando um estímulo ao bom pagador do FIES.
3: Para o ministro da Educação, Leonardo Barchini, a linha de crédito dará igualdade de condições aos egressos do ensino superior.
4: Com essa linha de crédito, nós vamos conseguir dar oportunidade a esse jovem para que ele possa de fato empreender. Vão dar um retorno para a sociedade igual os jovens do ProUni, do FIES, do Reúne, da expansão, da lei de cotas.
3: O governo do Brasil estima que em um universo de 500 mil beneficiários adimplentes, exista um público potencial imediato entre 50 mil e 125 mil pessoas. Uma parcela expressiva desse grupo já possui CNPJ ativo, o que demonstra uma demanda real por capital de giro para alavancar seus negócios. Reportagem Graziele Bezerra.
10: E o presidente Lula enviou hoje ao Congresso Nacional projeto de lei complementar que aumenta de forma progressiva o teto de faturamento do MEI, o microempreendedor individual.
9: A meta é chegar a R$140 mil até 2028 e permitir a contratação de 2 empregados.
10: Atualmente o teto é de R$81 mil por ano. A medida pode beneficiar 13 milhões de microempreendedores individuais registrados.
9: Com o aumento, o governo quer fortalecer os pequenos negócios e incentivar a geração de empregos. Quem comentou foi o presidente Lula.
7: Muito dinheiro. na mão de poucos significa pobreza. E quando a gente faz, manda um projeto de lei desse dizendo que pouco dinheiro na mão de muitos é uma distribuição de oportunidade de riqueza. Portanto, eu acho que o Congresso Nacional vai fazer um esforço muito grande, se Deus quiser, e volta a isso o mais rápido possível, para que a gente possa favorecer aquelas pessoas que mais precisam de crédito.
10: O ministro do Empreendedorismo, da Microempresa e da Empresa de Pequeno Porte, Paulo Pereira, destacou as medidas para estimular o MEI.
15: Vou dizer que é um momento histórico, né, para os microempreendedores individuais do Brasil, quase 10 anos sem aumento, de modo que é uma medida que tem um impacto muito grande, presidente, e que se insere num conjunto de medidas que o senhor tem feito para os empreendedores. Então, em primeiro lugar, as linhas de crédito, que o senhor agora está trabalhando, presidente, para que a gente lance um grande parcelamento para os MEIs, para que eles possam regularizar a sua situação, quer dizer, esses 3 milhões que são MEIs e que hoje tem alguma situação de inadimplência, vão poder regularizar a sua situação. E uma série de outras medidas, como a expansão do Contrato a Mais Brasil, a linha de crédito que foi apresentada hoje no Desenrola Empreendedores. Então, só para dizer, um dia histórico, mas inserido num conjunto de esforços do senhor pelos empreendedores brasileiros.
9: Para ajudar a conter a alta do preço do petróleo, o governo abriu crédito extraordinário de 550 milhões de reais para apoiar a importação do diesel.
10: A Agência Nacional do Petróleo, Gás Natural e Biocombustíveis será responsável pelo repasse aos produtores.
16: O governo do Brasil abriu um crédito extraordinário de 550 milhões de reais para apoiar a importação de óleo diesel de uso rodoviário. A medida publicada nesta segunda-feira, 29, destina os recursos ao Ministério de Minas e Energia para viabilizar uma política de subvenção operada pela Agência Nacional de Petróleo, Gás Natural e Biocombustíveis, ANP. A iniciativa tem caráter emergencial e temporário e busca reduzir os efeitos da alta dos preços internacionais do petróleo sobre a economia brasileira. A medida foi criada após o aumento da instabilidade no mercado global, provocado pelo agravamento do conflito geopolítico no Oriente Médio. A ANP será responsável pelo repasse da subvenção aos importadores de diesel, com critérios baseados no volume comercializado e na diferença entre o preço de referência e o valor definido para o produto. Como a despesa não estava prevista no orçamento de 2026, o governo precisou abrir o crédito extraordinário para garantir a execução da política. A medida atende os critérios de urgência e imprevisibilidade previstos.

0: A bandeira pode ficar amarela ou vermelha, patamar 1 ou 2.
1: Isso porque a geração por usinas térmicas é mais cara. Daí a necessidade da taxa adicional sobre o consumo de energia.
0: O pagamento do segundo lote do imposto de renda será feito amanhã, terça-feira.
1: É a maior restituição da história em relação ao número de contribuintes contemplados. Serão beneficiadas mais de 9 milhões e 500 mil pessoas.
2: São 16 bilhões de reais em créditos para 9.585.797 contribuintes. O valor é o mesmo do lote pago anteriormente, o primeiro lote de restituição do Imposto de Renda 2026, em 29 de maio deste ano. Segundo a Receita, os valores devidos da maior parte dos declarantes serão quitados já nos dois primeiros lotes de 2026. Esses pagamentos deverão alcançar cerca de 80% do total estimado de restituições do ano. Se somarmos os dois primeiros lotes do ano, serão contemplados 18 milhões e 300 mil contribuintes, com um valor total de 32 bilhões de reais em restituições. A antecipação dos créditos se deu após processamento de milhões de declarações em pouco tempo, beneficiando tanto os contribuintes com prioridade legal quanto aqueles que aderiram às soluções digitais, como a declaração pré-preenchida e o recebimento da restituição via Pix. O crédito bancário será realizado ao longo desta terça-feira. Cerca de 4 bilhões e meio de reais serão destinados a contribuintes com prioridade legal, como idosos acima de 80 anos, idosos entre 60 e 79 anos, pessoas com deficiência física, mental ou moléstia grave e contribuintes cuja maior fonte de renda seja o magistério. Para saber se a restituição está disponível, basta acessar gov.br/Receita Federal, clicar em Meu Imposto de Renda e depois em Consultar Minha Restituição. O pagamento é feito somente na conta do titular da declaração.
0: Daniele Popov para a Voz do Brasil. Equipes de resgate brasileiras já estão na Venezuela apoiando o país.
1: A Venezuela foi atingida por terremotos na última quarta-feira, deixando mais de 1.700 mortos.
3: Equipes brasileiras chegaram neste sábado e já atuam principalmente no município de Vargas, no estado de La Guaira, uma das regiões mais afetadas pelos terremotos. Até agora, foram enviados 4 voos da Força Aérea Brasileira, que levaram mais de 1 tonelada de medicamentos e insumos para atendimento de emergência. Um hospital de campanha, que já está montado, purificadores de água e equipes de bombeiros, com equipamentos e materiais específicos para ações de apoio a desastres, além de cães farejadores. O porta-voz do Corpo de Bombeiros de Minas Gerais, primeiro-tenente Henrique Barcelos, explica como o trabalho dessas equipes está sendo feito.
4: As ações serão concentradas em áreas com edificações colapsadas, onde as equipes vão realizar buscas técnicas, resgate e localização de vítimas, atendimento pré-hospitalar e integração com as autoridades locais por meio dos organismos internacionais.
3: Os terremotos de magnitude 7,2 e 7,5, seguidos de cerca de 20 réplicas, provocaram desabamentos na capital, Caracas, e outras cidades venezuelanas. As equipes brasileiras também vão trabalhar no reforço a telecomunicações com representantes da Anatel e no transporte e apoio aos desalojados. Reportagem Raquel Mariano.
0: Modernidade nas unidades de terapia intensiva, salvando a vida de mais pacientes.
1: O Ministério da Saúde inaugurou a primeira UTI inteligente do SUS no Rio de Janeiro.
0: Entre as novidades, monitoramento mais sofisticado dos pacientes e uso da inteligência artificial para reunir dados e acelerar a tomada de decisões.
1: A iniciativa faz parte do Agora Tem Especialistas.
5: Um passo importante rumo à medicina do futuro. A primeira UTI inteligente do SUS foi inaugurada no Hospital Universitário Clemente Fraga Filho, da Universidade Federal do Rio de Janeiro. A novidade utiliza tecnologias de monitoramento contínuo e inteligência artificial para acompanhar em tempo real a evolução dos pacientes. O sistema reúne automaticamente informações dos monitores, identifica sinais precoces de agravamento e auxilia as equipes médicas na tomada de decisões. Segundo o ministro da Saúde, Alexandre Padilha, a expectativa é aumentar as chances de recuperação dos pacientes.

0: observa mais precocemente sinais de piora ou os sinais de melhora. Então, com isso, você faz a ação, a medicação, a mudança de conduta mais rápido. Com isso, você salva esse paciente, ele sai mais rápido da UTI. Ele saindo mais rápido da UTI, gira mais o leito da UTI, você pode trazer outros pacientes da UTI. Com isso, vai reduzindo o tempo de quem está esperando para a UTI e salva vidas dentro da UTI.
1: A iniciativa faz parte da criação da Rede Nacional de UTIs Inteligentes, que recebeu mais de 180 milhões de reais em investimentos. Nesta primeira etapa, serão 10 leitos inteligentes em 7 hospitais de referência, espalhados pelo país. Depois, o projeto será ampliado para 280 leitos em 14 UTIs. A entrega faz parte do programa Agora Tem Especialistas do Ministério da Saúde, que busca ampliar e qualificar a assistência no SUS. Em pouco mais de um ano, o programa bateu recorde de cirurgias eletivas, quase 15 milhões de procedimentos. O governo federal também tem levado atendimento móvel por meio de carretas, que oferecem exames e atendimento em diversas especialidades, como ressaltou o ministro da Saúde, Alexandre Padilha.
2: Mais de 2.800 municípios brasileiros já tiveram atendimento dessas carretas. Nós vamos chegar a 150 dessas carretas até o final do ano, e 81% dos atendimentos são das mulheres, porque a saúde da mulher é prioridade absoluta e as carretas têm ajudado muito na saúde da mulher.
1: A estratégia também foi responsável pela inclusão de mais de 1,5 milhão de especialistas no atendimento à rede pública do país. Reportagem Luana Karen.
3: E o Ministério da Saúde incluiu mais uma estratégia para ampliar o acesso a cuidados especializados no Sistema Único de Saúde.
4: A partir de agora, a infectologia foi incluída no programa Agora Tem Especialistas e faz parte da oferta de cuidados integrados.
3: A iniciativa tem como objetivo fortalecer a atenção a pessoas vivendo com HIV e ou com AIDS, que demandam avaliação diagnóstica e acompanhamento integrado.
4: Já fazem parte do programa 6 especialidades, são elas: cardiologia, ginecologia, oftalmologia, oncologia, ortopedia e otorrinolaringologia.
3: Os cuidados integram um conjunto de procedimentos que vão desde consultas, exames e tecnologias de cuidado à condução de agravos específicos de rápida resolução.
4: Amanhã, dia 30 de junho, é o último dia da campanha de vacinação contra o HPV.
3: Mesmo após essa data, a vacina vai continuar disponível para imunização de grupos prioritários.
4: A vacina protege contra o papilomavírus humano, responsável por diversos tipos de câncer.
5: O papilomavírus humano, HPV, é a infecção sexualmente transmissível mais comum no mundo. A vacina é segura e fundamental na prevenção de diversos tipos de câncer, como os de colo do útero, vulva, pênis, garganta e pescoço. A advogada Marici Valeta conta que não quer ver o filho correr riscos e o levou para vacinar contra o HPV aos 10 anos de idade.
6: Primeiro que é uma coisa perigosa, né? Que pode levar a outras doenças bastante perigosas. Além da proteção individual, acho que a gente tem que ter em mente esse efeito coletivo, né? Que é de você interromper um pouco esse ciclo.
5: A vacina deve ser tomada antes do início da vida sexual. Ela faz parte da rotina do calendário nacional para crianças e adolescentes de 9 a 14 anos, que têm direito ao imunizante de graça. Outros grupos também têm esse direito: pessoas vivendo com HIV, pacientes oncológicos, pessoas transplantadas, usuários de profilaxia para o HIV e vítimas de violência sexual. Éder Gatti, diretor do Departamento do Programa Nacional de Imunizações do Ministério da Saúde, fala sobre a importância dessa imunização.
7: Quando a gente fala de vacinação, a gente está falando de evitar câncer. Casos que teriam um custo enorme no tratamento, e câncer, ele é de alta complexidade. Então, a pessoa, quando ela se vacina, ela está contribuindo com a sua proteção e seu bem-estar, mas também ela está dando uma grande contribuição a toda a sociedade brasileira, fazendo ali uma proteção ao Sistema Único de Saúde, garantindo que ele fique mais acessível para outras patologias e outras pessoas.
5: Até amanhã, 30 de junho, quem tem entre 15 e 19 anos também pode se vacinar de graça contra o HPV. Após esse prazo da campanha, o imunizante deve ser adquirido em clínicas particulares. Mas a vacinação gratuita continuará disponível para os grupos prioritários. Reportagem Nazi Brum.
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3: Oportunidades. Estudantes indígenas e quilombolas agora têm reserva de vagas para estágios nos órgãos públicos federais.
4: 3% serão destinados aos indígenas e 2% aos quilombolas. As regras já garantem reserva para estudantes negros e para pessoas com deficiência.
10: Para acessar as vagas disponíveis nas cotas, é preciso se autodeclarar como pertencente a algum desses grupos. Isso é feito durante o preenchimento da inscrição. A diretora de planejamento da Força de Trabalho do Ministério da Gestão, Maria Aparecida Chagas, fala do impacto da iniciativa.
11: É uma forma, né, da administração pública contribuir para a trajetória formativa dessas pessoas, para auxiliar essas pessoas no mundo do trabalho, para auxiliar essas pessoas a entenderem quais são os códigos, a forma de atuação, que é o trabalho.
10: Marcelo Barbosa, da representação estudantil da Coordenação Nacional de Articulação das Comunidades Negras Rurais Quilombolas, argumenta que ter melhores chances de acessar o estágio é fundamental para esses estudantes.
12: Nós vemos uma realidade em que os estudantes precisam sair dos seus territórios para irem para a cidade para fazerem a universidade. E esse auxílio financeiro das bolsas vai ajudar na permanência desses estudantes.
10: Braulina, do povo Baniuá, faz doutorado na Universidade de Brasília e comemorou a reserva de vagas em estágios como uma oportunidade de melhoria profissional para parentes de todas as etnias indígenas.
13: Para que a gente tenha mais parentes qualificados na sua área e que tenham parentes com experiência no estágio e em outros lugares. É o primeiro passo de muito sonho que vem e estamos muito felizes.
10: Cerca de 16 mil estudantes fazem estágios na administração pública federal. As oportunidades são para nível médio, ensino técnico, graduação e pós-graduação. Cada órgão divulga os estágios que oferece e tem até o início de setembro deste ano para se adaptar às novas regras de reserva de vagas. Reportagem Carlos Oliveira.
3: Jovens que completam 18 anos em 2026 têm até amanhã, dia 30, para fazer o alistamento militar obrigatório.
4: Quem perder o prazo poderá pagar multa e enfrentar restrições, como impedimento para tirar passaporte, assumir cargo público e participar de concursos.
3: A expectativa é que mais de 1 milhão de jovens participem do processo em todo o país.
4: O procedimento pode ser feito pela internet, no site alistamento.eb.mil.br ou em uma junta do Serviço Militar.
3: As notícias do governo do Brasil.
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4: Fique agora com as notícias do Poder Judiciário e do Congresso Nacional. Boa noite.
3: Uma boa noite e até amanhã.
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16: Supremo Tribunal Federal lança edital para receber proposta sobre a modernização do sistema de justiça. STJ decide que é ilegal a busca na casa do suspeito de um crime baseada apenas no relato de outros réus. Ministério Público Eleitoral aciona governador do Amapá por promoção pessoal na fachada da Secretaria de Educação. Boa noite, eu sou o Arthur Filho. O Supremo Tribunal Federal lançou o edital para receber propostas sobre a modernização do sistema de justiça. Os interessados podem enviar manifestações institucionais sem caráter pessoal e deverão ser apresentadas por meio de formulário eletrônico até 15 de agosto. Fernanda Porto.
17: As contribuições serão analisadas pelo Grupo de Estudos para a Modernização do Sistema de Justiça, instituído pelo presidente do Supremo Tribunal Federal, o ministro Edson Fachin. As sugestões deverão tratar de temas como simplificação processual, redução da litigiosidade, transformação digital, governança da inteligência artificial, modernização das carreiras e da gestão judiciária, fortalecimento da integridade integridade institucional, transparência pública, proteção dos direitos fundamentais e promoção de maior estabilidade jurídica para o desenvolvimento econômico e social do país. O edital completo pode ser acessado no portal stf.jus.br.
16: Polícia não pode entrar em casa de pessoa suspeita de um crime apenas porque outros suspeitos a acusaram. Para o STJ, esse tipo de informação por si só não é suficiente para justificar a entrada no imóvel. Fátima Uchoa.
18: Um homem foi acusado de tráfico de drogas e condenado juntamente com outras duas pessoas. Pela denúncia durante a abordagem policial, os outros dois réus o apontaram como fornecedor das drogas. Também informaram o endereço dele aos agentes, que foram ao local para realizar o flagrante. O Tribunal de Justiça de Goiás considerou a busca domiciliar legítima, mas a quinta turma do STJ reconheceu a ilegalidade dessa busca e das provas obtidas, e com isso absolveu o réu. Segundo o relator ministro Ribeiro Dantas, o ingresso dos policiais no imóvel deveria ter sido precedido de justa causa que amparasse o flagrante, de mandado judicial ou de consentimento comprovado do morador.
16: Ouvir a população para melhorar os serviços prestados. Esse é o papel da consulta pública realizada pela Justiça do Trabalho. Foram mais de 2.400 participações registradas. Mila Amaral.
19: A pesquisa aconteceu de 25 de maio a 5 de junho em todo o país e ouviu as opiniões e sugestões da população de fóruns e de tribunais trabalhistas. Entre as principais demandas, reduzir processos pendentes e julgar processos com mais de 2 anos foram sugeridos na pesquisa. Além disso, 15% dos participantes concordam que a Justiça do Trabalho deve incentivar a conciliação como forma de resolver conflitos trabalhistas. Os dados coletados também vão servir como base para definir as metas nacionais do Judiciário Trabalhista para 2027.
16: Ministério Público Eleitoral aciona governador do Amapá por promoção pessoal na fachada da Secretaria de Educação. O órgão pede a retirada imediata dos banners com agradecimentos ao gestor sob pena de aplicação de multa diária de R$50 mil. Vanessa Pereira.
20: Na ação apresentada para a Justiça Eleitoral, o MP aponta a prática de propaganda eleitoral antecipada para o governador Clécio Luiz. De acordo com a apuração, foram espalhados 7 banners com mensagens de agradecimento ao político dentro do prédio da Secretaria de Estado de Educação, em Macapá. A instalação da publicidade no prédio público viola o princípio da impessoalidade, já que não possui caráter educativo nem de orientação social. Além da retirada imediata das peças sob pena de multa diária de R$50 mil, o MP eleitoral pede também que a justiça reconheça a ilegalidade das condutas.
16: 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A você, uma ótima noite.
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21: Está no ar o Jornal do Senado.
22: Eu sou Paula Groba.
23: E eu sou Ricardo Nakaoka.
22: E estes são os destaques de hoje do Jornal do Senado, que começa agora.
23: Após aprovação do Congresso, Receita Federal divulga a primeira lista de devedores contumazes.
22: Senadora quer esclarecimentos sobre impactos da crise do BRB e do Banco Master.
23: Senado analisa estatuto para garantir direitos da população em situação de rua.
22: Boa noite.
23: Boa noite.
22: Nem todo contribuinte com dívidas é considerado devedor contumaz. Essa classificação vale para empresas que acumulam débitos tributários de forma recorrente e como estratégia de negócio.
23: A Receita Federal divulgou a primeira lista com esses contribuintes, prevista no Código de Defesa do Contribuinte, aprovado pelo Senado no início do ano. O primeiro setor a ter os nomes publicados foi o de fumo e tabaco. Mais detalhes com o repórter Douglas Castilho.
24: A lei define como devedor contumaz
0: 2022, aquele que acumula dívidas tributárias de forma reiterada, sem justificativa e em valores relevantes. O objetivo é combater a inadimplência estruturada, que é quando as empresas utilizam as chamadas técnicas de planejamento tributário agressivo para burlar o fisco sem violar os regulamentos mais severos, reduzir a concorrência desleal, já que as empresas devedoras conseguem praticar preços mais baixos no mercado, e aumentar a transparência fiscal. Quando da aprovação do projeto que deu origem à lei, o relator senador Efraim Filho, do PL da Paraíba, fez questão de ressaltar que não é qualquer prática que se encaixa no conceito de dívida quanto mais, definido de forma bastante objetiva.
1: Separar a contumácia da inadimplência, ou seja, o devedor quanto mais é quem faz da sonegação seu modelo de negócio. Jamais uma empresa que está no mercado formal, que gera empregos, que paga também seus impostos, por ter um momento de crise, um período de inadimplência periódico, temporário, ela não se enquadrará de nenhuma forma nesse conceito de quanto mais.
0: O senador Isalci Lucas, do PL do Distrito Federal, relembrou que a publicação da lista é apenas uma das medidas dentro do que se chama Código de Defesa do Contribuinte.
2: Além da questão do devedor quanto mais, ele de fato inclui no sentido de respeitar a expectativa dos contribuintes, reduzir realmente a litigiosidade, usando inclusive formas alternativas de resolução de conflitos, facilitar o cumprimento das obrigações, reprimir a evasão, fraude, etc. Presumir de boa fé do contribuinte.
0: Antes de incluir qualquer empresa na lista, a Receita deve fazer notificação prévia e conceder 30 dias para regularização ou defesa. Segundo a entidade, novas listas deverão ser apresentadas em julho.
22: O senador astronauta Marcos Pontes, do PL de São Paulo, defendeu investimentos em ciência, tecnologia e infraestrutura para fortalecer a capacidade do Brasil de desenvolver vacinas e responder a futuras emergências sanitárias. Segundo ele, o país precisa adotar uma cultura de prevenção, com um orçamento contínuo para pesquisa, formação de profissionais e manutenção de estruturas estratégicas para reduzir a dependência de outros países em situações de crise. O financiamento da produção de vacinas nacionais foi tema de uma audiência pública na Comissão de Ciência e Tecnologia.
23: O parlamentar também defendeu o acesso da população a informações científicas de qualidade sobre vacinação. Na opinião dele, ninguém deve ser obrigado a se vacinar, mas o conhecimento é fundamental para que as pessoas tomem decisões conscientes e contribuam para a proteção coletiva em momentos de emergência sanitária.
6: Vejo muitas ideias erradas com relação à vacina. Se me perguntar assim, você é a favor a obrigar as pessoas a tomar vacina? Não, não sou a favor em obrigar ninguém a nada. Existem efeitos colaterais? Existem. Então tem que ser muito claro com relação a isso. Mostrar quais são os efeitos colaterais e a pessoa decide se toma ou não aquela vacina. E eu acredito que uma informação bem feita de ciência para as pessoas vão decidir pelo correto, que é tomar a vacina.
22: E a lei que ampliou as ações de combate ao mosquito transmissor da dengue, zika e chikungunya completa 10 anos.
23: Sancionada em junho de 2016, a norma autorizou medidas como mutirões de limpeza, campanhas educativas e visitas a imóveis. A proposta foi debatida e aprovada pelo Senado durante uma das maiores crises sanitárias da década. A reportagem é de Yasmin Rodrigues.
24: Em vigor desde 27 de junho de 2016, a lei que ampliou as ações de combate ao mosquito transmissor da dengue, zika e chikungunya completa 10 anos. Com participação dos senadores, o texto foi debatido em meio à emergência sanitária provocada pelo avanço dessas doenças. Na votação da proposta, o senador Humberto Costa, do PT de Pernambuco, que atuou como relator da medida, destacou a importância de fortalecer a vigilância.
25: Sem dúvida, esse é o problema de saúde pública mais crítico, não somente do Brasil, mas hoje em termos mundiais. Então, acho que deve ser um esforço de toda a sociedade nesse momento. Eu que já tive a oportunidade de ser ministro da Saúde, que tenho um projeto de lei com esse mesmo conteúdo, eu creio que é uma decisão correta. Como acho também que o Congresso estará inteiramente aberto e suscetível a garantir os recursos orçamentários necessários para que o combate ao Aedes aegypti se faça da melhor maneira possível.
24: A legislação autorizou a União, estados e municípios a adotarem medidas excepcionais e também trouxe mudanças importantes no amparo social às famílias afetadas pelo surto de zika. 10 anos depois, a legislação segue como base para ações emergenciais de vigilância em saúde e é considerado um marco na resposta institucional à crise sanitária de 2016.
22: O secretário de Economia do Distrito Federal deve ser convidado a explicar na Comissão de Assuntos Econômicos os impactos da crise envolvendo o BRB e o Banco Master.
23: O pedido é da senadora Damares Alves, que quer esclarecimentos sobre as garantias oferecidas pelo GDF e os possíveis reflexos nas contas públicas. Repórter Marcela Cunha.
5: O secretário de Economia do Distrito Federal, Valdivino José de Oliveira, deve comparecer à Comissão de Assuntos Econômicos para falar sobre os impactos da crise envolvendo o BRB e o Banco Master nas contas públicas do Distrito Federal. O pedido foi feito pela senadora Damares Alves, do Republicanos do Distrito Federal, que afirmou que parte das dúvidas levantadas pelos senadores depende de explicações do governo distrital.
7: Há garantias que o GDF está dando para esse grande acordo aí, essa grande reconstrução, reestruturação do banco, que nós temos que ouvir o secretário de Economia do DF.
5: O requerimento cita dúvidas sobre garantias oferecidas pelo governo local, uso de ativos públicos, compromissos assumidos pelo GDF e possíveis reflexos fiscais, orçamentários e patrimoniais do acordo homologado pelo Supremo Tribunal Federal. Damares quer saber se a operação pode afetar a capacidade de investimento do Distrito Federal, a execução de políticas públicas, concursos, nomeações e as contas das próximas administrações.
22: O Ministério da Saúde criou uma política nacional para adaptar o atendimento do SUS à realidade da população em situação de rua.
23: O tema também é acompanhado pelo Senado, que analisa um projeto para criar o Estatuto da População em Situação de Rua. Repórter Henrique Nascimento.
8: O SUS terá novas diretrizes para atender pessoas em situação de rua. O Ministério da Saúde instituiu uma política nacional para ampliar o acesso dessa população à atenção básica. Para quem vive essa realidade, o acesso ao cuidado pode fazer diferença no momento em que vínculos familiares, emprego e moradia já foram perdidos. Rogério Barba passou anos em situação de rua e hoje ajuda no acolhimento de outras pessoas em Brasília.
9: E aí eu me envolvi com o álcool. Eu conheci o crack em 1989 e o crack fez, apesar de eu não ter parente, eu tinha muitos amigos bons. Só que o crack fez e o álcool fez eu perder os vínculos.
8: O tema também é discutido no Senado. Um projeto quer criar o Estatuto da População em Situação de Rua e prevê direitos básicos como acesso à alimentação gratuita, água potável, itens de higiene e banheiros públicos. Autor da proposta, o senador Randolfe Rodrigues, do PT do Amapá, defende que o poder público atue tanto no acolhimento quanto no combate à violência contra quem vive nas ruas.
11: O poder público tem que tomar as medidas necessárias para dar guarida e para acolher as pessoas de rua e, ao mesmo tempo, criminalizar aqueles que detestam pobres, aqueles que ofendem e atacam os pobres.
8: O projeto que cria o Estatuto da População em Situação de Rua está em análise na Comissão de Constituição e Justiça.
23: Com edição de Paula Groba e trabalhos técnicos de João Lira, o Jornal do Senado fica por aqui. Acompanhe agora as notícias da Câmara dos Deputados. Boa noite.
22: Boa noite e até amanhã.

0: apresentação de antecedente criminal de noivos.
1: Proposta autoriza auxílio para contenção de agressor de mulher em voo.
0: Projeto em análise define ações integradas para evitar quedas de idosos.
1: Boa noite. Avança na Câmara projeto que cria uma política integrada para prevenir quedas de pessoas idosas. Quem tem as informações é a repórter Sofia Peçanha.
2: As quedas estão entre as 10 condições de saúde que mais levam à incapacidade funcional, segundo o estudo longitudinal da saúde dos idosos brasileiros. Visando a saúde e o bem-estar da pessoa idosa, a Comissão de Saúde aprovou o projeto que cria a Política Nacional de Prevenção de Quedas entre Pessoas Idosas. O principal objetivo é reduzir o número de quedas, suas consequências físicas, psicológicas e emocionais, além de promover o envelhecimento ativo e saudável da população idosa. Um dos autores da proposta, o deputado Luiz Couto, do PT da Paraíba, salientou que atualmente o Brasil não possui uma política nacional voltada para a prevenção de quedas. E com isso, a nova política visa atender essa demanda, proporcionando diretrizes e cooperação intersetorial nas áreas de saúde, assistência social, urbanismo e transporte, por exemplo. O projeto propõe ações amplas, como programas de exercícios físicos específicos que fortalecem o equilíbrio e a mobilidade, melhorias na infraestrutura urbana e nos ambientes residenciais, campanhas educativas sobre a importância da prevenção de quedas e a capacitação de profissionais de saúde e cuidadores. O deputado Alan Garcês, do PP do Maranhão, relator na comissão, ressaltou que a proposta não apenas reforça uma questão de saúde pública no Brasil e no mundo, mas também reduz os impactos financeiros para o sistema de saúde.
3: Pois se trata de inovação legislativa necessária e essencial para as pessoas idosas. Além do mais, medidas preventivas de saúde sempre economizam recursos financeiros ao Estado, pois ao evitar a queda haverá certamente redução dos gastos de recursos públicos com cirurgias e procedimentos médicos invasivos.
2: Agora, o projeto que cria a Política Nacional de Prevenção de Quedas entre Pessoas Idosas será analisado pelas Comissões de Finanças e Tributação e Constituição e Justiça. Da Rádio Câmara de Brasília, Sofia Peçanha.
4: Previdência.
0: Câmara analisa a proposta de aposentadoria para policial com invalidez permanente. O repórter José Carlos Oliveira nos conta mais detalhes.
5: A Câmara dos Deputados analisa o projeto de lei que define casos específicos de invalidez permanente que deverão garantir aposentadoria ou pagamento de seguro a profissionais de segurança pública que sofrerem acidentes em serviço. Entre as hipóteses que impedem o exercício da atividade estão cegueira, paraplegia, tetraplegia e amputação de braço ou perna. A aposentadoria ou seguro seriam válidos para policiais federais, civis, militares e penais, bombeiros militares e guardas municipais. A proposta partiu do deputado Bibo Nunes, do PL do Rio Grande do Sul, e foi aprovada na Comissão de Relações Exteriores, onde o relator, deputado Sargento Faur, do Paraná, incluiu os policiais legislativos entre os beneficiados. A intenção, segundo Faur, é proteger todos os operadores da segurança pública.
6: Importante para dar uma segurança jurídico-financeira para policiais, operadores de segurança pública, né, que arriscam diariamente suas vidas em acompanhamentos táticos, em confrontos, e eles precisam de uma segurança tanto para o policial que sofrer sequelas graves, como principalmente para familiares, né, que porventura perdem os seus entes aí em confronto.
5: A proposta de casos específicos para a aposentadoria de policial com invalidez permanente ainda será analisada nas comissões de segurança pública, de previdência, de finanças e tributação e de Constituição e Justiça. Da Rádio Câmara de Brasília, José Carlos Oliveira.
4: Segurança Pública.
1: Câmara aprova que a ANAC requisite auxílio para deter agressor de mulher durante voo. A repórter Mônica Tati explica a proposta.
7: A ANAC, a Agência Nacional de Aviação Civil, poderá ser autorizada a requisitar força policial para deter agressor de mulher em aviões. O projeto foi aprovado em todas as comissões da Câmara e está sendo apreciado agora pelo Senado Federal. A legislação já prevê que a ANAC adote medidas necessárias para a segurança de pessoas e bens no transporte aéreo. No entanto, a proposta amplia as competências legais da agência no caso específico de agressão contra as mulheres. A relatora na Comissão de Viação e Transportes, a deputada Rosana Vale, do PL de São Paulo, explica que a proposta é importante para garantir mais clareza à lei e permitir que situações de assédio não se tornem mais graves.
8: Dentro de um avião não há para onde a vítima ir. É um ambiente fechado, um ambiente com alta vulnerabilidade. Portanto, o projeto garante uma resposta rápida, um respaldo legal para conter qualquer situação de violência, especialmente contra as mulheres. E por que destacar a proteção da mulher? Porque casos de assédio e agressão em transporte público, por exemplo, ainda acontecem de maneira costumeira e uma posição de vulnerabilidade para a mulher.
7: Rosana Vale acrescenta que o projeto não cria novas punições, mas garante a intervenção rápida, a proteção da vítima e a segurança dos passageiros e da tripulação. O projeto, que autoriza a ANAC a requisitar força policial para deter agressor de mulher em aviões, aguarda a votação no Senado. Se for aprovado, segue para a sanção presidencial. Da Rádio Câmara de Brasília, Mônica Tati.
4: Meio Ambiente.
0: Comissões da Câmara analisam projeto que obriga unidades de conservação a garantirem o acesso a idosos, pessoas com deficiência ou com mobilidade reduzida. Quem traz os detalhes é a repórter Júlia Lopes.
9: Com o objetivo de facilitar o acesso a todos em unidades de conservação da natureza, como parques e florestas nacionais, a Comissão de Meio Ambiente e Desenvolvimento Sustentável da Câmara dos Deputados aprovou o projeto que obriga esses espaços a adotarem medidas de acessibilidade para pessoas com deficiência, com mobilidade reduzida ou idosos. Entre as medidas previstas estão a instalação de rampas, corrimão, trilhas adaptadas, sinalização adequada, transporte interno e também a formação de pessoal capacitado. O texto também determina a criação do plano de acessibilidade, que deverá ser elaborado pelo órgão gestor da unidade de conservação com a especificação das estruturas e adaptações a serem implementadas, os prazos de instalação e a identificação de eventuais incompatibilidades entre o plano de manejo e a implementação das medidas de acessibilidade e inclusão. O relator da proposta, deputado Chico Alencar, do PSOL do Rio de Janeiro, defendeu que o projeto se adequa à realidade das unidades de conservação e explicou como se dará a sua implementação.
10: Estabelecendo, inclusive, um prazo de 180 dias para essa adequação dessas unidades à presença, participação dessas pessoas que tenham essas limitações. É interessante que a gente estabeleceu também etapas para essa implementação, a fim de que a lei desça do papel para a vida real, seja de fato efetivada.
9: Atualmente, segundo o Instituto Chico Mendes de Conservação da Biodiversidade, órgão responsável por fiscalizar e gerir as unidades de conservação federais, o Parque Nacional da Chapada dos Veadeiros, o Parque Nacional da Tijuca, o Parque Nacional Marinho de Fernando de Noronha e o Parque Nacional do Iguaçu são alguns dos locais que já contam com adaptações para receber visitantes com mobilidade reduzida. A exclusão ou limitação de acesso a esses ambientes compromete não apenas a Lei Brasileira de Inclusão da Pessoa com Deficiência, como também contraria a função socioambiental dos espaços naturais. O novo texto introduziu a terminologia usada pela legislação ambiental e de acessibilidade e segue agora para análise na Comissão de Finanças e Tributação. Da Rádio Câmara de Brasília, Júlia Lopes.
4: Comissões.
1: Câmara analisa projetos para restringir fogos de artifício e exigir informação de ruído nas embalagens. A repórter Daniele Lessa nos conta como estão as propostas.
11: Alguns estados e municípios já regulamentaram o uso de fogos de artifício. No estado de São Paulo, uma lei de 2021 proibiu a queima, a soltura e o comércio de fogos de estampido. Já na cidade do Rio de Janeiro, a Câmara Municipal também aprovou norma que restringe fogos com poluição sonora acima de um limite de decibéis. No Congresso, existem vários projetos de lei em tramitação para criar uma regra federal. Na Câmara, um dos textos mais avançados é uma proposta que reúne uma série de projetos e está pronta para entrar na pauta da Comissão de Constituição e Justiça. A ideia central é impedir fogos de grande estampido, como resume o relator, deputado Valdemar Oliveira, do Avante de Pernambuco.
12: Ele não quer proibir os fogos de artifício, apenas aqueles de grande estampido que causem mal, né, que façam uma grande poluição sonora. principalmente aos autistas, aos idosos, aos enfermos, às crianças, às gestantes.
11: Outro projeto quer obrigar que embalagens e, quando possível, que os próprios artefatos informem o nível de ruído em decibéis. Hoje a proposta aguarda aparecer na Comissão de Indústria, Comércio e Serviços. E o autor, deputado Bruno Gannen, do Podemos de São Paulo, argumenta que a padronização pode dar mais eficácia às regras.
13: Hoje está regionalizado, né? Alguns estados evoluíram, outros não nesse tema. E o que a gente quer é que o Brasil como um todo entenda o quanto fogos estampido ele é prejudicial para os animais, e isso acaba significando mortes, acidentes. Tem registros de animais que, por total desespero com fogos de estampido, provocaram acidentes fatais de trânsito.
11: Enquanto para muitos os fogos de artifício fazem parte da tradição de festas populares, viradas de ano e comemorações esportivas, para outras pessoas o barulho pode causar sofrimento, estresse e até acidentes, especialmente entre crianças, idosos, pessoas com autismo e animais. O debate sobre como equilibrar celebração e bem-estar tem ganhado espaço entre os parlamentares. Da Rádio Câmara de Brasília, Daniele Lessa.
4: Transportes.
0: Comissão aprova regras para blindagem de teto solar de veículos. Saiba mais informações na reportagem de Maria Neves.
14: A Comissão de Segurança Pública da Câmara dos Deputados aprovou o projeto do deputado Flávio Nogueira, do PT do Piauí, que estabelece regras para blindagem de tetos solares em veículos. Pelo texto, a blindagem deve ocorrer obrigatoriamente com uma peça única e fixa. O teto não poderá ter mecanismo de abertura ou deslizamento. O objetivo da medida é evitar pontos de vulnerabilidade na estrutura do automóvel. O nível de proteção balística do teto também deverá ser o mesmo das outras partes do veículo. Como explica o relator, deputado General Pazuello, do PL do Rio de Janeiro, a proposta ainda exige a troca dos vidros do veículo sempre que houver danos na blindagem.
15: Uma das coisas do projeto é proibir a reutilização a partir apenas da parte da recuperação estética dos vidros. Não é mais blindado, perde o grau de blindagem. A outra é com relação à normatização da blindagem do teto solar. Então, o teto solar às vezes não vem blindado e às vezes fazem uma blindagem com diferença de capacidade de proteção. Essa norma, ela garante que o teto solar blindado deva seguir a mesma blindagem do restante da viatura. E que, por orientações técnicas, esse teto seja fixo, não seja móvel. Tenha lá a luminosidade, tenha a transparência, mas ele é fixo.
14: O texto aprovado também autoriza a blindagem parcial de veículos, tanto para uso particular quanto oficial. Essa modalidade permite proteger apenas partes da carroceria ou dos vidros e pode ter custo menor. Nesse caso, o documento do carro deverá informar quais partes estão protegidas. A blindagem de veículos no Brasil é controlada principalmente pelo Exército. Dentre as normas de segurança previstas, está a exigência de que o nível de proteção balística seja uniforme em todas as partes do automóvel. O Código de Trânsito Brasileiro, por sua vez, determina que, no caso de blindagem, o poder público não pode exigir documento ou autorização adicional para registro ou licenciamento no órgão de trânsito. Antes da Comissão de Segurança Pública, o projeto foi rejeitado na Comissão de Viação e Transportes. Agora ele segue para a Comissão de Constituição e Justiça e ainda terá de ser votado pelo plenário. Da Rádio Câmara de Brasília, Maria Neves.
4: Desenvolvimento Regional.
1: A comissão aprova projeto que cria estruturas municipais para ajuda em desastres. A reportagem é de Luiz Cláudio Canuto.
16: A Comissão de Integração Nacional e Desenvolvimento Regional aprovou o projeto de lei que estabelece a criação pelos municípios de estruturas específicas para lidar com situações de emergência e desastres. Pela proposta, os centros de operações seriam implementados com apoio do Estado e conforme o grau de risco de cada localidade. O texto aprovado é a versão do relator, deputado Benes Leocádio, do União do Rio Grande do Norte, ao projeto do deputado Júlio Lopes, do PP do Rio de Janeiro, que foi apresentado em 2024. O deputado acredita que a medida reduz as consequências na vida das famílias.
17: A grande maioria dos municípios do país já tem suas comissões de defesa civil, já tem suas estruturas nas suas diversas secretarias e estrutura de políticas públicas em cada território local, mas essa intenção do Centro de Operações de Cidade é reunir nessa estrutura todas as condições que já disponham em cada município e aí sirva de instrumento para agilizar junto aos demais órgãos, a Comissão de Defesa Civil Nacional, dentro do Ministério da Integração, a questão da burocracia existente no tocante à decretação de estado de calamidade pública para facilitar a liberação de recursos, e eu acho que esse centro de operações facilita muito mais como um arregimentador de soluções que venham realmente dar resposta com a maior brevidade possível.
16: Desde 2012, motivado por enchentes e secas na primeira década do século XXI, o então governo Lula sancionou uma lei com a Política Nacional de Proteção e Defesa Civil. Segundo o texto, os municípios deveriam coordenar as ações com estados e a União. Os municípios deveriam articular, além das ações, o levantamento da identificação dos riscos de desastres nas regiões geográficas e grandes bacias hidrográficas do país. Esses levantamentos, que originariam os planos, deveriam estar prontos nos primeiros 18 meses após a publicação da lei e atualizados a cada 3 anos. O relator do projeto aprovado na Câmara propôs que a instalação e a manutenção dos centros de operação sejam realizados com apoio dos estados e orientados conforme o nível de risco de cada município. A proposta ainda vai ser analisada pela Comissão de Constituição e Justiça antes de seguir para o Senado. Da Rádio Câmara de Brasília, Luiz Cláudio Canuto.
4: Justiça.
0: Câmara aprova a obrigação para noivos apresentarem antecedentes criminais. A repórter Silvia Munhato tem mais detalhes.
18: A Comissão de Constituição e Justiça da Câmara aprovou o projeto que inclui a certidão de antecedentes criminais e a certidão judicial civil e criminal como documentos obrigatórios na habilitação para o casamento. O relator, deputado Capitão Alberto Neto, do PL do Amazonas, explicou que a existência de antecedentes não vai impedir o casamento, mas diz que é importante para a mulher ter mais informações diante do total de feminicídios no país.
19: Imagina, se ele tem um passado de violência contra a mulher, a mulher vai decidir se vai querer casar ou não, sabendo daquela informação. Não vai impedir, mas vai ser obrigatório ele apresentar esses documentos, assim como ele apresenta na hora do concurso público, ele vai apresentar também na hora de casar.
18: O texto aprovado prevê que ambos os noivos deverão ter ciência do conteúdo das certidões. O projeto que prevê a apresentação de certidão de antecedentes criminais e a certidão judicial civil e criminal na habilitação para casamentos deve seguir agora para o Senado. Da Rádio Câmara de Brasília, Silvio Munhato.
1: Termina agora o jornal Câmara dos Deputados, produzido pela Rádio Câmara, com trabalhos técnicos de Wellington Teles e a apresentação de Luciana Vieira e Val Monteiro. Boa noite.
0: Boa noite. Você fica agora com as notícias do Tribunal de Contas da União.
4: Minuto do TCU.
20: O Tribunal de Contas da União avaliou o programa Agora Tem Especialistas, do Ministério da Saúde. A iniciativa busca ampliar o acesso da população a consultas, exames e cirurgias com especialistas pelo SUS, o Sistema Único de Saúde. O principal ponto analisado foi a estrutura para reduzir a espera por consultas, exames e outros atendimentos. A auditoria apontou que falta integração e eficiência nos sistemas de tecnologia que deveriam gerenciar as filas e os recursos da política. Em 2025, o programa não conseguiu manter o desempenho dos anos anteriores na realização de cirurgias. Uma das razões é a falta de monitoramento, que impede que as informações sejam acompanhadas de forma adequada. O tribunal fez recomendações ao Ministério da Saúde para aprimorar a gestão do programa. 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
4: 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Boa noite.
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2: Vinte e duas horas, 26 minutos.
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1: 22 horas, 48 minutos.

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1: 23 horas.
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0: Vinte e três horas e 26 minutos.
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2: 23 horas, 46 minutos.

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1: Meia-noite e 18 minutos.
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1: 12:23.
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0: 6:45.
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0: Meia-noite e 50 minutos.
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0: 1:29.
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0: 1:59.
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0: 2 horas.
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1: 2:22.

0: 2:48.
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0: 2:59.
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0: Três horas.
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1: Três horas e 28 minutos.
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3: 4 horas.
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0: 4:11.
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0: 4:38.
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0: 4:52.
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0: 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Centro América FM, 5 horas.
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3: Haja coração, doutor. 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

0: que atravessou gerações contando a história do boiadeiro, da estrada, da porteira e daquele menino que ficou marcado para sempre na memória da música brasileira. Aí na voz do Daniel, essa canção ganhou uma nova emoção em 2009, quando fez parte da trilha do filme O Menino da Porteira, levando para o cinema uma história que o Brasil inteiro já conhecia pelo rádio, pela vida e pelo coração. É daquelas músicas que nunca envelhecem, né? Teve ainda o Jadson. E Jadson é da roça que sai abrindo essa reta final aqui do nosso café. Vamos pro intervalo? Tá chegando aquela mensagem de otimismo e reflexão. É hora da gente conferir a... Pense nisso.
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3: Certezas da vida. Possivelmente, em algum momento da sua vida, suas experiências te levaram a pensar sobre a morte. Talvez o medo de se encontrar com ela, ou a tristeza por perder alguém que você muito amava. Alguém que fez história, deixou de existir nessa terra e hoje faz muita falta. Nos enganamos quando algo acontece e passamos a acreditar que a única certeza que temos é que um dia morreremos. Esse é um pensamento um tanto quanto pessimista. Não, essa não é a nossa única certeza. Nós temos outras confianças na vida. Por isso, decidi rever os meus conceitos. Essa mentalidade me gerava insegurança, medo, transtornos psicológicos. Hoje consigo ver que, até que a morte nos alcance, temos muitas histórias positivas para viver. Muitas surpresas, conquistas, experiências inimagináveis para compartilhar. Quando passamos a enxergar a existência e a nós mesmos sob o ponto de vista espiritual, pessoal, além da casca material, ganhamos muitas outras certezas. A certeza de que o amor que cultivamos será colhido em algum momento, seja no hoje ou no amanhã. A certeza de que os laços de amor que criamos ou fortificamos permanecem conosco para sempre. Nada se perde. Passamos a entender que o legado que deixamos nesta terra é muito mais importante que a herança. A herança é deixada por quem já morreu e ao longo do tempo se perde. O legado é deixado por alguém que fez a diferença em vida, ainda que não esteja mais presente. Alcança gerações com um brilho diferente. O pai que deixa ao filho o legado, ao invés de herança, transmite valores inegociáveis, princípios, e isso muda tudo. Quando nos permitimos desfrutar da vida na sua essência, cuidamos da nossa saúde, saúde do corpo, da alma e também do espírito. Adquirimos a certeza de que há uma inteligência maior no leme, no comando de tudo, e que não precisamos nos desesperar quando as coisas saem do nosso controle. A certeza da vida antes da certeza da morte. A certeza de que cada minuto importa, de que cada dia é um tesouro inestimável. Ante a fragilidade do nosso corpo, percebamos a resistência e a exuberância da vida. Um vírus imperceptível pode nos fazer adoecer e pode nos levar a passar pela morte a qualquer instante. Mas que isso não revele nossa fraqueza e sim nossa grandiosidade. Estamos aqui de passagem. A terra é escola, é hospital, é campo de semeadura. Que possamos usar o tempo que temos para nos educar, para nos curar e para trabalhar sempre pelo bem. Não nos deixemos desanimar perante as crises, perante os momentos de sofrimento. Esta é mais uma certeza.

0: certeza que temos de que a dor não dura para sempre e de que podemos ser hoje melhores do que fomos ontem. 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

Henrique e Juliano, última saudade, 6h27. Vamos fechar aqui o nosso Café Sertanejo de hoje. O café volta amanhã, na quarta-feira, às 4 da madruga. Já já tem o primeira página estadual, direto da capital Cuiabá, com toda a nossa equipe de jornalismo. Às 7 tem primeira página local aqui com a Tâmara Figueiredo e a Beatriz Schaefer. Às 8 eu tô de volta com Manhã 89. Eu te espero. Até lá.

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0: Trecho de serra em Mato Grosso terá alterações no tráfego para a implantação de um novo sistema de iluminação. A temporada de praias já começou em vários municípios da região da Araguaia e a prefeitura faz alerta. Na política, partidos têm 10 dias para informar as medidas adotadas para impedir candidaturas ligadas a organizações criminosas. A recomendação é do Ministério Público Eleitoral. Em Cuiabá, pacientes que tinham consultas marcadas na Santa Casa encontraram o hospital fechado por causa do ponto facultativo decretado em função do jogo da seleção brasileira. Esse caso gerou reclamações, viu, repercussão também. E no esporte, o Brasil está classificado para as oitavas de final. Marrocos surpreendeu ao eliminar a Holanda e o Paraguai venceu a Alemanha e também garantiu vaga na próxima fase. É a primeira página que está no ar.
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0: Olá, bom dia para você que tá ligado no Primeira Página, agora 6h32, horário de Mato Grosso. Hoje é terça-feira, dia 30 de junho, já foi embora praticamente o mês de junho. Estamos ao vivo direto do nosso estúdio Glass em Cuiabá, levando informação para todas as emissoras da Rede Centro-América FM de Rádio. Um ótimo dia para você que nos acompanha em Cuiabá, Várzea Grande, toda a região metropolitana, todo o estado. Bom dia, vocês ouvintes de Rondonópolis, Cáceres, Sorriso, Barra do Garças, toda a região da Araguaia. E para você que tá em qualquer cantinho de Mato Grosso, do Brasil, do mundo, obrigado pela sua companhia. Você que nos ouve pelo aplicativo da Centro-América, pelos nossos portais e também acompanha a nossa transmissão no canal da Centro-América no YouTube. Eu sou Leandro Agostini e a partir de agora vamos ficar juntos até as 8 da manhã com as principais notícias, serviço, tudo que importa para começar o seu dia. Aqui comigo ela, Stephanie Gomes. Stephanie, bom dia, seja bem-vinda.
2: Bom dia, Leandro. Bom dia a todos os nossos ouvintes. Uma ótima terça-feira para todos que nos acompanham ligadinhos aí na Centro América FM. Que a gente tenha um ótimo dia e um dia muito tranquilo.
0: Tomara, um dia tranquilo, nós precisamos. Talvez você está estranhando, está acostumado com a Yasmin, com o Cleto. Cleto, todo mundo já sabe que está de férias. Yasmin teve uma viagem de negócios aqui da empresa e nós vamos ficar nesses próximos dias, pelo menos até quinta-feira aqui com vocês, tá? Contribuindo, passando as informações, claro, a gente, toda a equipe da Centro América no estado. Agora, Stephanie, hoje terça-feira, 30 de junho, que é uma data que marca o final do primeiro semestre do ano, né?
2: Exatamente, uma oportunidade ideal para os balanços, reflexões sobre a trajetória que viemos trilhando até aqui, né? Hoje é o Dia Internacional do Asteroide.
0: Olha,
2: uma data estabelecida pela ONU para aumentar a conscientização global sobre o risco de impacto de asteroides e é um dia também que reforça a importância da astronomia e da ciência.
0: Confesso que o dia do asteroide dá medo.
2: Dá.
0: Não, imaginou, asteroide.
2: Você olha para o céu assim. E olha, hoje também celebramos o Dia da Mídia Social. É uma data que reconhece a transformação das plataformas digitais na forma como comunicamos, consumimos informação e também nos conectamos. Neste 30 de junho, relembramos um momento histórico para o Brasil. Em 1980, o país recebia pela primeira vez a visita oficial de um Papa, João Paulo II, aqui em Curitiba. Lá em Curitiba, né? Uhum. A chegada do líder religioso foi um evento que marcou a cultura e a fé brasileira. Que essa terça-feira seja de muito aprendizado sobre o universo, de reflexão e de preparação para o novo ciclo com a chegada de julho, que é amanhã, Agostini.
0: Julho, passamos o final do ano, julho, né?
2: Metade do ano já foi, né?
0: Passamos, já foi agora. Então daqui a pouquinho, sem exagero, a gente já começa a ouvir as músicas de Natal, já começa a ver as decorações. É, passa rápido, viu? Fique esperto. Ó, deixa eu aproveitar também, agora 6h36, para falar do trânsito, né, Stephanie? Muita gente agora saindo de casa, indo pro trabalho, então já tem uma movimentação grande nas principais vias. Eu tô até checando uma informação aqui que chegou há pouco, Stephanie, de um acidente na estrada da Guia, infelizmente com 3 vítimas. Daqui a pouquinho eu vou atualizar isso daqui, vou confirmar o horário, ver como é que tá a situação na estrada da Guia. Mas você que tá passando em algum ponto da capital, no estado todo que tá nos ouvindo e tem alguma situação no trânsito também, quer compartilhar com a gente, você pode mandar a sua mensagem no 65 99680 5454, o número você já conhece, 65 99680 5454. Pode compartilhar a situação, porque a gente passa pros outros motoristas, né, e vão compartilhando para você pegar a melhor trecho, a melhor rota possível. Se você está na estrada também, é muito importante, né, Stephanie?
2: Exatamente. E a gente também atualiza o trânsito, porque nesse comecinho de manhã fica um pouco mais tranquilo, mas a gente sabe, né, Agostinho, que conforme o horário vai chegando, o horário de pico vai ficando mais movimentado. Por exemplo, agora na Doutor Hélio Ribeiro, o trânsito está tranquilo, está fluindo bem por ali, mas não é o mesmo caso da Avenida Historiador Rubens de Mendonça. A movimentação lá já é um pouco maior, já temos uma grande quantidade de veículos ali, chegando próximo ao Hospital Universitário Júlio Miller. Então fica o recado para você, motorista, também. E, é claro, a Miguel Sutil, que ontem foi liberada no trecho da Jurumirim, né? Mas essa movimentação, ela já é um pouco mais intensa próximo ao shopping de Cuiabá, né? Que fica ali na Miguel Sutil. Então essa movimentação um pouco mais intensa, e fica o recado para você, motorista, assim como o Agostinho falou, de mandar qualquer recado, qualquer aviso sobre o trânsito aqui no nosso WhatsApp também.
0: A Jurumirim foi liberada, então, ontem.
2: Exatamente.
0: Ele estava dando dor de cabeça faz tempo, né?
2: Muita dor de cabeça. Motorista. Todo mundo que passava por ali tinha que enfrentar uma lentidão absurda, né?
0: Então deixa eu confirmar aqui, a repórter da Rede da TV Centro-América, a Júlia Carvalho, então confirmou pra gente agora. Teve um acidente na Estrada da Guia, tá? 3 vítimas. Daqui a pouquinho ela vai passar informações pra gente. Então, se você tá na Estrada da Guia, não tem informações ainda que altura que é, mas fica atento, tá? Muita atenção, muito cuidado, você que tá passando por essa região. Esse acidente foi por volta das 5:30 da manhã, e aí com certeza impacta bastante o trânsito. Então, muita atenção, muito cuidado. Também a Fernando Corrêa tá com trânsito, a Avenida do CPA tá com trânsito bem carregado, ali na região do shopping também, dos dois lados da pista, não tá travado, daqui a pouco deve ficar complicado, ainda mais que segue sentido centro. 6:38, deixa eu mudar de assunto agora, porque começa hoje em Rondonópolis mutirão de regularização ambiental para produtores rurais da cidade e de outros 13 municípios da região. Esse mutirão, ele é realizado pela Secretaria Estadual de Meio Ambiente, é uma oportunidade para o produtor rural que ainda tem dúvidas ou pendências no Cadastro Ambiental Rural, o CAR. E ele pode resolver tudo com o apoio dos técnicos da SEMA. Durante esses 3 dias, as equipes vão realizar atendimentos individuais, orientar sobre correções no cadastro, analisar as pendências de cada propriedade, explicar quais os próximos passos para avançar na regularização ambiental do imóvel rural.
2: Além dos produtores rurais de Rondonópolis, também podem participar produtores de Pedra Preta, São José do Povo, Poxoréu, São Pedro da Cipa, Dom Aquino e muitos outros municípios. Os atendimentos serão realizados em um hotel que fica na rua Arnaldo Estevão de Figueiredo, número 985, bem ali no centro da cidade. Depois de Rondonópolis, o mutirão continua em outras regiões do estado. A próxima parada será em Querência, entre os dias 14 e 16 de julho. Já em agosto, a ação passa por Jaciara, Brasnorte, Sapezal e termina em Primavera do Leste, entre os dias 25 e 27 de julho.
0: Falando de Rondonópolis, vamos então para lá para saber como é que tá a movimentação nas rodovias, porque hoje tem interdição em vários trechos da BR-163 na região sudeste. O Alex Bettinardi tá chegando ao vivo agora. Alex, bom dia, meu amigo. Qual que é o motivo dessa interdição?
3: Oi, Leandro, bom dia para você, Stephanie, todos que acompanham a Primeira Página. Os motoristas que trafegam pela BR-163 na região de Rondonópolis precisam ficar atentos, viu? A nova Rota do Oeste inicia hoje uma série de intervenções na rodovia. Os serviços incluem fresagem, recomposição do asfalto em vários trechos, do quilômetro 13 ao quilômetro 116 na pista sul de Rondonópolis a Mato Grosso do Sul, bem perto da divisa de estado. As obras vão até o dia 5 de julho, sempre das 7 da manhã às 5 da tarde. Durante esse período, Leandro, haverá interdições parciais, desvios. A concessionária pede muita atenção e atenção redobrada dos motoristas para respeitar os limites de velocidade, seguir as orientações das equipes e ficar atentos à sinalização nos trechos em obras. E tem mais, viu? Na Serra de São Vicente também tem alterações hoje. Segundo a concessionária, haverá alteração temporária no tráfego das 8 da manhã até as 5 da tarde, no sentido Rondonópolis-Cuiabá, para quem vai descer a serra. Às 8:30 da manhã, haverá interdição total para implantação de sinalização. Às 9 horas, liberação em meia pista. Já à tarde, às 4:30, nova interdição total para retirada da sinalização, com liberação completa do tráfego prevista para as 5 horas. As equipes trabalham na implantação do sistema de iluminação na serra, limpeza da vegetação, manutenção da drenagem e obras no pavimento. A orientação é clara: reduzir a velocidade e respeitar a sinalização. Leandro, Stephanie, volto com vocês na capital. Boa terça-feira pra gente.
0: Pra você também, Alex. Um abraço pra todo mundo aí de Rondonópolis.
2: Perfeito. Falando de rodovias, agora vamos falar de combustível, porque o governo federal liberou 550 milhões de reais para ajudar a garantir o abastecimento de óleo diesel no país. O recurso vai subsidiar a importância do combustível e será administrado pelo Ministério de Minas e Energia, com execução da Agência Nacional do Petróleo, a ANP. A medida tenta reduzir os impactos das oscilações do mercado e evitar falta de diesel, especialmente em períodos de maior demanda. Para o motorista, isso pode significar maior estabilidade no abastecimento e menor pressão sobre o preço do combustível, principalmente para quem depende do veículo para trabalhar, como os caminhoneiros, transportadores e produtores rurais também.
0: Vamos agora para Sinop, porque Sinop pode receber novos investimentos para modernizar o trânsito e também ampliar a segurança viária. A iniciativa ganha ainda mais importância porque o município figura entre os que registram os maiores índices de ocorrências de trânsito aqui em Mato Grosso, muitas delas com desfechos fatais, o que reforça a necessidade, né, de medidas que contribuam para a redução de acidentes e também melhor organização do fluxo urbano. Por isso, nós vamos falar com a Beatriz Schaeffer. Bom dia, Beatriz.
4: Muito bom dia, Leandro Agostini, Stephanie Gomes, muito bom tê-los aqui conosco. Isso mesmo, a implantação está prevista, a adequação e a modernização de 14 pontos semafóricos em diferentes regiões de Sinop, embora os locais ainda não tenham sido divulgados. O projeto inclui a instalação de equipamentos modernos e sistemas inteligentes, capazes de melhorar o controle do tráfego de veículos e também de pedestres. O investimento estimado é de cerca de 6,5 milhões de reais. E o pregão para o registro de preço está marcado para o dia 7 de julho. A empresa vencedora será responsável pelo fornecimento, transporte, instalação, configuração e testes operacionais de toda a estrutura, incluindo semáforos de LED, controladores eletrônicos, cabeamento e demais equipamentos necessários. A proposta também prevê a sincronização entre cruzamentos, otimização do tempo dos sinais e o remanejamento de estruturas consideradas antigas ou incompatíveis. Atualmente, o município já passa por mudanças na sinalização de alguns pontos de grande movimento, em uma tentativa de melhorar a fluidez do trânsito e reduzir os riscos de acidentes. Com essas informações, volto ao Estúdio Glass com vocês.
0: Valeu, Beatriz, um abraço para todo mundo aí da região norte, tá? 6h44.
2: Vamos falar de tempo agora, porque o El Niño, ele muda o regime de chuvas, né, Agostinho, em várias partes do mundo, e pode trazer uma boa notícia para o Brasil. Segundo um estudo da Oxford Economics, o país está entre os menos afetados pelo risco de alta nos preços dos alimentos. Isso porque as chuvas podem favorecer a produção de milho e soja em diversas regiões. Já alguns produtos frescos, como frutas, verduras e peixes, podem ter oscilações de preço se houver excesso de chuva e problemas no abastecimento. A previsão, porém, é que esses aumentos sejam temporários e sem maior impacto na inflação, Agostini.
0: Se essa previsão se confirmar, então o El Niño pode ter um efeito positivo para o Brasil, que vai ajudar o que? Manter a produção agrícola, também reduzir a pressão sobre os preços dos alimentos. 6h45, antes de ir para o intervalo, vamos falar da previsão do tempo aqui, porque a gente está acompanhando a região norte, o Sinop, Sorriso, o dia vai ser de sol, entre poucas nuvens, com máxima de 32 graus, sem previsão de chuva. Barra do Garças também, Pontal do Araguaia e Barra do Garças, céu permanece limpo, com temperatura chegando aos 32 graus. Já em Cáceres, o tempo segue firme, com máxima de 32 graus e sem previsão de chuva. 6h46. Vamos fazer o seguinte? Vamos para um rápido intervalo. Daqui a pouco nós voltamos. Ainda vamos falar sobre a instalação de uma estrutura, da estrutura de praia no Araguarças, também sobre a retomada das obras da Universidade Federal de Mato Grosso e o ranking do TJ. Olha só, vamos falar daqui a pouquinho sobre esse ranking também, bem interessante, porque o Tribunal de Justiça de Mato Grosso tem o segundo maior custo do país com magistrados. Fique ligado com a gente, já voltamos.
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7: 6h47.
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1: Estamos de volta com primeira página, 6:50. Deixa eu atualizar o trânsito aqui, porque falamos no começo do primeira página do acidente na Estrada da Guia. A informação foi confirmada que 3 pessoas morreram em um grave acidente na rodovia. Segundo as primeiras informações, um caminhão parou após passar um quebra-molas para verificar se havia sofrido algum dano. Nesse momento, um carro que seguia no sentido Cuiabá passou direto por esse quebra-molas. O motorista perdeu o controle da direção e bateu de frente com o caminhão. Motorista do automóvel e 2 crianças, primeiras informações, tá? Que chegaram, é que essas 2 crianças que estavam no veículo morreram. O SAMU ainda tentou reanimar o motorista, mas ele não resistiu aos ferimentos. E quando nós falamos no começo do primeira página sobre esse acidente, os ouvintes começaram a participar reclamando desse trecho. A ouvinte Tati, acredito que a Tatiane, mandou também uma mensagem pra gente. Vamos ouvir, Schmitz.
2: Bom dia, pessoal. Eu passo todo dia na região aqui da Estrada da Guia, que vai para Votorantim, e ontem eles instalaram 2 quebra-molas nos intervalos do ponto de ônibus. Então, eu não sei se foi por isso que aconteceu o acidente, mas foi justo nesse trecho, onde eles colocaram 2 quebra-molas ontem.
1: Vamos continuar acompanhando, né, Stefano? Vamos atualizar. A gente sabe que a Guia é um trecho que sempre tem acidentes, constantemente acontecem acidentes nessa região. É uma região muito movimentada, principalmente por veículos. Se tem um quebra-mola, acaba quem está passando ali, quebra essa rotina, não conhece, acaba passando direto. E aí vamos acompanhar, ver como é que é a questão da sinalização ali no lugar. Às vezes um lugar, se tem um quebra-mola, tem que estar sinalizado, né? Trava-língua logo nas primeiras horas do dia. Então aí tem que estar acompanhando, vamos acompanhar com certeza.
3: Exatamente, e ficar sempre dirigindo a defensiva, né? Pensando no seu veículo e também no outro para não gerar nenhum acidente e ter um pouco mais de cuidado nas ruas nesse horário também.
1: E você que está ouvindo a gente, está passando por alguma situação, também pode participar no 996805454. Você pode participar à vontade, tá? Vamos agora falar da temporada de praia, que já começou em vários municípios na região do Araguaia. E não, vamos mudar de assunto aqui, Stephanie, vou para outra situação aqui. Eu vou falar do Cota Zero também e do FETAB, tá? Acabei falando de outro bloco aqui, que o julgamento da lei do Cota Zero no Supremo Tribunal Federal ganhou um novo capítulo. Entidades da sociedade civil protocolaram uma petição pedindo que o processo entre na pauta de julgamento e defendendo a suspensão da legislação que proíbe o transporte, o armazenamento e a comercialização de peixes da pesca artesanal em Mato Grosso. No documento, a organização afirma que não há comprovação técnica que a medida tenha recuperado o estoque pesqueiros e também apontam impactos econômicos e sociais para pescadores artesanais.
3: Vamos falar agora para os produtores rurais daqui do estado, porque eles vão continuar calculando a contribuição ao FETAB com a mesma unidade padrão fiscal de janeiro de 2025 durante todo o ano de 2026. A mudança foi garantida por uma nova lei e evita a atualização do índice que normalmente aconteceria no segundo semestre. Isso traz mais previsibilidade para quem vende soja, milho, algodão, gado e outros produtos aí do agro. O analista tributário da Federação da Agricultura Pecuária de Mato Grosso, a FAMATO, José Cristóvão, explicou essa decisão pra gente.
4: Qual a situação atual? Houve uma publicação de uma legislação no estado? Qual a situação atual?
3: O José Cristóvão, ele completou pra gente, e a FAMATO orienta os produtores e contadores a ficarem atentos à regra e evitar erros no cálculo das contribuições e possíveis problemas fiscais.
1: Pequeno problema no áudio do José Cristóvão, né? Mas se der para passar ainda hoje, nós vamos passar com certeza. Tá ok, Schmitz? Ok? Solta então o José Cristóvão, por favor.
4: Qual a situação atual? Houve uma publicação de uma legislação do estado que trouxe uma extensão dessa exceção. E ela determina agora que para o ano de 2026, todo ano, será utilizada a UPFMT de janeiro de 2025. Portanto, o produtor rural que for fazer alguma operação de venda da sua produção rural em setembro, outubro, ele deverá utilizar na sua operação a UPFMT do período de janeiro de 2025 mesmo estando em 2026. É importante que o produtor rural esteja atento a essas regras para que ele não venha apurar de forma equivocada tanto a contribuição ao FETAB como aquela que é devida às entidades da cadeia produtiva.
1: E o governo de Mato Grosso oficializou um novo incentivo para fortalecer a aviação regional e ampliar a oferta de voos no estado. Essa medida reduz o ICMS sobre o querosene de aviação para 16%, diminuindo o custo operacional das companhias aéreas. Nessa etapa, o benefício atende a Azul e a Azul Conecta, que operam em 7 municípios: Cuiabá, Rondonópolis, Sinop, Sorriso, Alta Floresta, Barra do Garças e também Aripuanã. Em troca do incentivo, as empresas terão que manter uma operação mínima com voos diários entre Mato Grosso e outros estados, além de ligações regulares entre Cuiabá e o interior e também entre municípios mato-grossenses. A expectativa do governo é aumentar a conectividade regional, facilitar o deslocamento de passageiros e também estimular o desenvolvimento econômico das cidades atingidas. Esse benefício tem efeito retroativo a 29 de dezembro de 2025 e passa a valer dentro das regras do programa Voe Mato Grosso.
3: Augustine, me responde, o que você faria com 26 milhões de reais?
1: O que eu faria com 26 milhões de reais? Olha, eu confesso que eu nem não sei o que eu faria.
3: É muito dinheiro.
1: Eu acho que eu ia precisar de um tempo para me organizar. É, metade disso, menos da metade, eu ainda não sei o que eu faria.
3: Nem eu. E você, ouvinte, o que você faria com esse tanto de dinheiro? Porque essa pergunta agora tem um morador de Aripuanã para responder. Uma aposta feita pela internet acertou as 5 dezenas da quina de São João e garantiu um prêmio de mais de 26,6 milhões de reais.
1: Meu Deus.
3: Ao todo, 9 apostas dividiram um prêmio que passou de 239 milhões de reais. Os números sorteados foram 19, 32, 50, 73 e 75. Como essa quina de São João é um concurso especial, o prêmio não acumula. E para quem tentar a sorte, as apostas podem ser feitas nas lotéricas ou pela internet.
1: Que coisa, hein, Stephanie? Como, eu não sei o que eu faria, não, mas primeira coisa, eu não diria para ninguém.
3: Queria ficar em segredo.
1: É, ficar em segredo, né? Haverá sinais, alguns sinais.
3: Sumir do mapa, sim.
1: 6h57, vamos para um intervalo. E na sequência, você fica com as notícias da sua região em Sorriso e em Rondonópolis. Já voltamos. Fique ligado no jornalismo da Centro América FM.

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2: 6:59.
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1: Olá, muito bom dia para você que nos acompanha aqui na sua Centro América FM. Seja bem-vindo ao Primeira Página que está começando. Obrigada pela sua companhia de sempre. Ótima terça-feira a você. Hoje, dia 30 de junho de 2026, último dia do mês de junho, já entrando aí no segundo semestre. Eu sou Tamara Figueiredo, comigo está a Beatriz Schaefer. Vamos até às 8 horas da manhã com muita informação aqui no Primeira Página. Bom dia, Beatriz. Uma ótima terça-feira a você e aos ouvintes.
2: Bom dia, Tamara Figueiredo. Muito bom dia, Fabiano Lins, nos trabalhos técnicos aqui conosco, em especial a você, ouvinte, que nos acompanha de todas as plataformas, seja pelo rádio, em casa ou no carro. Você também pode nos acompanhar pela internet, no portal Primeira Página, ou pelo seu celular, no aplicativo. Já vou cumprimentando a todos os torcedores brasileiros, estamos nas oitavas de final. Que jogo, hein? Brasil e Japão foi sufoco. A partir de agora, os principais destaques de Sorriso e região.
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1: Polícia Militar reforça a segurança em Sorriso com nova edição da Operação Centro Seguro.
2: Explosão em fogareiro abastecido com álcool deixa uma pessoa ferida em Sorriso.
1: Alta dos fertilizantes preocupa produtores de Mato Grosso no planejamento da safra 26-27.
2: E oportunidade, Feirão do Emprego acontece hoje em Sorriso com dezenas de vagas gratuitas.
1: Termina hoje o prazo para vacinar bovinas e bubalinas contra a brucelose aqui no estado.
2: E ainda uma entrevista ao vivo com a Lúcia Pereira, gerente do Senai da Unidade de Sorriso, abordando o avanço da produtividade industrial em Mato Grosso.
1: Essas e outras notícias a partir de agora, aqui no Primeira Página.
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2: Olá, bom dia, são 7:03, mais uma vez uma ótima terça-feira a você. Vamos aos destaques que chamaram a atenção nas últimas 24 horas aqui em Sorriso. Olha só, uma explosão registrada em uma residência na rua São Tomás de Aquino, no bairro São Francisco, deixou uma pessoa ferida na tarde dessa segunda-feira. De acordo com o Corpo de Bombeiros, a ocorrência envolveu um galão de aproximadamente 5 litros contendo álcool, utilizado para abastecer um fogareiro.
1: Segundo as informações apuradas no local, a vítima tentava acender o equipamento quando, por motivos ainda desconhecidos, o recipiente explodiu, provocando queimaduras. Apesar do susto, o fogo não se alastrou pela residência e os danos ficaram restritos ao galão. A vítima foi socorrida por terceiros e encaminhada ao Hospital Regional antes da chegada das equipes de resgate. A enfermeira Bruna Vitória deu detalhes do atendimento.
3: Fomos acionados via 193 novamente. No sábado já atendemos uma mulher em estado grave, estado crítico, referente à queimadura por álcool e fogo. Hoje um homem de 31 anos foi queimado, relata que estava reavivando o fogo, estava fazendo seu almoço e se queimou aí com álcool e fogo também. Ele apresenta queimaduras de segundo e terceiro grau na região dos braços, abdômen, tórax e lombar e dorsal. Queimou ali aproximadamente mais de 50% do corpo. Rapidamente colocamos compressas sobre ele com soro fisiológico, né? É interessante que quando isso aconteça, tire a vítima de perto das chamas e coloque em água corrente e ligue para o socorro, ligue 193. Fizemos ali também medicação para dor, morfina, conforme prescrição do nosso médico da regulação, e trouxemos ele em código 3 ao Hospital Regional para os devidos cuidados.
2: Tem informação importante da enfermeira Bruna Robetti. O caso chama atenção por ocorrer poucos dias após o acidente semelhante registrado aqui em Sorriso. Lembrando que no último final de semana uma mulher ficou gravemente ferida após uma explosão envolvendo álcool e uma churrasqueira. Os dois episódios reforçam um alerta sobre os riscos de uso de líquido inflamável ao acender fogo, churrasqueira, fogareiro ou qualquer outro equipamento doméstico que possa colocar a vida em risco.
1: E a gente segue falando sobre segurança pública, porque a Polícia Militar deu início à sexta edição da Operação Centro Seguro aqui em Sorriso, reforçando o policiamento na região central e nas áreas de maior circulação de pessoas e também no comércio. A ação ocorre justamente no período de pagamento de salários, quando há um aumento aí no movimento nas ruas e maior preocupação da população com a segurança.
2: A operação foi lançada na manhã de ontem na Praça da Juventude e o objetivo é ampliar a presença policial nas ruas, prevenir crimes e garantir mais tranquilidade para comerciantes e também para os consumidores. A iniciativa também busca reforçar a sensação de segurança após episódios de violência registrados durante o último final de semana. O tenente Lacerda, da Polícia Militar, explica que a operação intensifica o patrulhamento e a presença dos policiais nas ruas. Vamos ouvi-lo.
4: Nós estamos fazendo o lançamento da sexta edição da Centro Seguro em todo o comando regional, toda a cidade de Sorriso, né? Com o intuito de combater crime, situação de crimes aqui dentro do município, dentro do raio do comércio, né?
5: Essa é a primeira semana de aquisição dos salários e é importante ressaltar a segurança dessas pessoas.
4: Sim, o intuito dessa operação é justamente isso, é combater os crimes que venham a ocorrer nesse período, o pessoal está recebendo salário.
5: A gente comentou também de um final de semana bastante violento e as pessoas temem pela segurança. A Centro Seguro também ajuda em relação a isso?
4: Sim, o intuito da operação é colocar mais policiais na rua e fazer esse presente, a polícia estar presente nos locais, tem mais movimentação.
1: Né, a gente segue acompanhando, né, toda essa movimentação e a Polícia Militar dando mais segurança, essa sensação de segurança para a população. E a vítima de um caso de esfaqueamento que foi registrado durante o final de semana aqui em Sorriso foi identificada como Valdir Guilherme Stricker, de 47 anos, natural de Castro, no Rio Grande do Sul. O homem foi encontrado gravemente ferido após uma briga em um bar nas proximidades da Praça da Prefeitura, apresentando múltiplas perfurações pelo corpo.
2: Valdir chegou a ser socorrido, recebeu o primeiro atendimento do Corpo de Bombeiros e também foi encaminhado ao Hospital Regional em estado crítico, mas não resistiu aos ferimentos. O caso ocorreu na noite de sábado e gerou grande mobilização das forças de segurança e de socorro também. O falecimento foi informado no domingo pela manhã.
1: A Polícia Civil segue investigando essa ocorrência para buscar esclarecer as circunstâncias do crime e também localizar o suspeito, que fugiu logo após o ataque. Até o momento, não há registro da presença de familiares na unidade hospitalar e as autoridades reforçam o pedido para que parentes ou conhecidos do Valdir Guilherme Stricker entre em contato para auxiliar na identificação e trâmites necessários.
2: Isso, nesse momento, o corpo está na Politec, na unidade, onde a família pode buscar mais informações. Ainda falando de segurança pública, mulheres que sofrem violência doméstica ou familiar agora passam a ter mais tempo para buscar a responsabilização criminal dos agressores. A Lei número 15.438/26, sancionada pelo governo federal, dá o prazo para apresentar uma queixa ou representação, que agora passa a ser de 12 meses, contando a partir da identificação do autor do crime. Antes da mudança, o período era de apenas 6 meses, o que dificultava o acesso à justiça.
1: A alteração na legislação é vista como um avanço no enfrentamento à violência doméstica, já que muitas vítimas precisam de tempo para romper o ciclo de agressões, buscar apoio e reunir condições emocionais e práticas para formalizar a denúncia. A medida também reforça a importância da rede de proteção e do acolhimento às mulheres em situação de vulnerabilidade.
2: A ampliação do prazo representa um passo importante no fortalecimento da proteção às vítimas, permitindo mais segurança para tomadas de decisão. Apesar disso, a nova regra não tem efeito retroativo e não abre casos em que o prazo anterior já havia expirado antes da entrada da lei em vigor. E sim, fortalecendo a rede de apoio dessas mulheres em situação de vulnerabilidade, de violência. E a gente sabe que a justiça às vezes tarda, mas não deve falhar.
1: E a gente convida você a participar aqui do Primeira Página. Você que está nos acompanhando, pode mandar seu bom dia, sua opinião. Se está com algum problema aí na sua rua ou no seu bairro, algum flagrante ou denúncia, manda aqui no nosso WhatsApp 996750551. Repito aqui o nosso contato 996750551.
2: São 7h10. Olha só, lembretes importantes. O prazo para o alistamento militar termina hoje e quem não realizar o alistamento dentro do prazo terá que pagar uma multa para regularizar a situação militar. E as consequências vão muito além, viu? Principalmente na hora de tirar o passaporte, participar de concurso público ou mesmo assumir algum cargo público.
1: Então, se você fez ou vai fazer 18 anos neste ano, o alistamento é obrigatório para homens que completam 18 anos ao longo de 2026. E para mulheres o alistamento é voluntário, mas também segue o mesmo prazo. Para fazer o cadastro é preciso apresentar documentos como o RG, certidão de nascimento e um comprovante de residência.
2: E depois do alistamento, jovens ainda passam por outras etapas, como exames e testes de seleção. E o alistamento pode ser feito pela internet, no site alistamento.web.mil.br ou presencialmente à Junta Militar. Aqui em Sorriso, pode ser feita lá no Ganha Tempo, ou da área central ou da Zona Leste. A prestação de serviço militar está prevista para começar em 2027. Atenção, candidatos, ainda dá tempo.
1: E olha só, a PRF, Polícia Rodoviária Federal, intensificou a fiscalização nas rodovias federais de Mato Grosso. Durante o último fim de semana, foram registradas mais de 1.000 autuações, além da apreensão de quase 458 quilos de skunk. As ações aconteceram nas BR-070, 158, 163, 174 e 364.
2: Ao todo, foram fiscalizados 2.866 veículos e 3.809 pessoas. A operação também recolheu 75 veículos irregulares e flagrou 468 motoristas acima da velocidade permitida.
1: Diante das abordagens, a PRF realizou 2.102 testes de bafômetro, com 5 casos confirmados de embriaguez e 28 recusas ao exame. As infrações mais comuns foram ultrapassagens em local proibido, descumprimento do tempo de descanso dos caminhoneiros e falta do cinto de segurança.
2: Nesse período, as rodovias registraram 16 acidentes, sendo 4 graves. O balanço terminou com 20 feridos e uma morte após uma colisão entre uma motocicleta e um caminhão na BR-364. Nós recebemos uma informação de que um acidente na estrada da Guia vitimou 3 pessoas essa manhã. Nós ainda não temos a identificação, mas ao longo do dia vamos acompanhar também esse acidente.
1: E no combate ao crime, a PRF prendeu 13 pessoas, cumpriu 4 mandados de prisão, recuperou 3 veículos roubados e apreendeu cerca de 458 quilos de skunk que estavam escondidos em um caminhão. A orientação é que os motoristas mantenham a documentação em dia, respeitem as leis de trânsito e denunciem situações suspeitas pelo telefone 191.
2: Vamos falar de cidade limpa? Jogar lixo em locais públicos é crime ambiental com base na lei número 9.605/1998, a lei de crimes ambientais, especialmente o artigo 54, que prevê a reclusão de 4 anos e multa para quem causar poluição que possa causar danos à saúde humana.
1: Isso mesmo, e colocar os resíduos, né, seja lixo, folha, recicláveis em locais inadequados, pode acabar doendo no bolso, pois é o chamado descarte irregular de resíduos. Pode render no mínimo uma multa de 30 VRFs, que é o valor de referência fiscal, o que corresponde a R$ 3.721,50.
2: Então vamos lá, nessa semana, do dia 3 de julho, as equipes da Secretaria de Infraestrutura, Transporte e Saneamento, a Sintra, estarão percorrendo os bairros do setor 2. Anota aí que eu vou te falar quais são os bairros: Bom Jesus, Benjamin Reiser, Alphaville, Vilage, Vila Romana, Centro Norte, Centro Sul, Jardim das Acácias, Parque Felicidade, União, Santa Bárbara, Monte Serra 1 e 2 e Jardim Botânico. Também o Ecoparque, Parque Universitário, da Avenida Tancredo Neves até a Avenida Brasil.
1: E a coleta ela é voltada para os moradores que precisam descartar móveis velhos, eletrodomésticos sem uso e restos de jardinagem. A orientação é deixar os materiais já na calçada, sem atrapalhar a passagem de pedestres. O calendário geral está disponível em versão digital, que pode ser baixado pelo site da Prefeitura.
2: Anotou? Se quiser saber mais, acompanhe a nossa programação, que você vai ficar atento a todas essas informações. São 7 horas e 14 minutos e a gente vai para o nosso primeiro intervalo. E na volta você acompanha uma entrevista ao vivo sobre o programa Brasil Mais Produtivo. Nós vamos conversar com a gerente da unidade aqui do Senai de Sorriso, a Lúcia Pereira, que vai explicar como essa iniciativa tem ajudado indústrias do Mato Grosso, tem trazido oportunidades, emprego, desenvolvimento e muito mais. É já já.

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2: O dólar fechou em alta sobre o real ontem. A moeda norte-americana subiu 0,15% e é vendida a R$5,17. O principal índice da Bolsa Paulista fechou em queda. O Ibovespa caiu 0,05%. Nos Estados Unidos, o índice Dow Jones Industrial fechou em alta de 0,59%. E o Nasdaq avançou 2,07%.
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3: Existem erros clássicos de comunicação que fazem líderes perderem o respeito e a autoridade diante da equipe. A falta de clareza nas instruções e a oscilação emocional destroem a cultura da empresa. Comunique-se com a postura de um verdadeiro regente e alinhe seu time técnico. Melhore sua comunicação corporativa seguindo o Instagram, @KeilaDieroficial.
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0: São 7 horas e 18 minutos. Nós voltamos e agora para falar sobre economia. Atenção, brasileiros e consumidores, a bandeira tarifária permanecerá amarela em julho, de acordo com a Agência Nacional de Energia Elétrica, ANEEL. Com isso, será mantido o acréscimo de R$ 1,88 a cada 100 kWh consumidos na energia. No próximo mês, para todos os consumidores conectados ao sistema interligado nacional, ou seja, continua tudo igual, bandeira amarela para todos nós.
1: Pois é, segundo a ANEEL, a decisão foi tomada devido ao período seco no Brasil, que leva a uma geração hidrelétrica menor e ao acionamento de usinas termoelétricas, que tem um custo mais elevado. A bandeira amarela está ativa desde o mês de abril e o sistema de bandeiras tarifárias reflete os custos variáveis da geração de energia elétrica.
0: Divididas em cores, as bandeiras indicam quanto está custando para o Sistema Interligado Nacional gerar energia usada nas residências, em estabelecimentos comerciais e também nas indústrias. A cada mês, as condições de operação do sistema de geração de energia elétrica são reavaliadas pelo Operador Nacional do Sistema Elétrico, que define a melhor estratégia de geração de energia para atendimento de toda a demanda brasileira.
1: A escala das bandeiras vai da verde, que não tem nenhum acréscimo, até a bandeira vermelha, patamar 2, que é a mais cara. E nesse período de estiagem, a expectativa é realmente que tenham esses aumentos aí na conta de energia, e a dica é economizar.
0: Vamos falar do que gera expectativa, desenvolvimento e economia também para o nosso município. O Turismo de Sorriso volta a reunir empresários, profissionais e representantes do setor nessa terça-feira. A sexta edição do Turistando Coffee acontece hoje a partir das 18h45 no Castelo Dom Josip, com apoio do Conselho Municipal de Turismo, o Contours, aqui em Sorriso.
1: A programação traz a apresentação do Observatório do Turismo de Sorriso, que além de uma palestra feita sobre a etiqueta corporativa e atendimento. Durante o encontro, também serão apresentados relatórios das participações de Sorriso na FIT Pantanal e em Xangai, na China.
0: A reunião segue com a participação dos conselheiros do Contours e a discussão de um acordo entre os trades turísticos e também os guias de turismo, com foco no fortalecimento do setor no município. O secretário adjunto de turismo, Nelson Eduardo, reforça esse convite a todos os interessados. Vamos ouvi-lo.
2: Vamos ter mais uma edição do Turistando Coffee, encontro que se destina a aproximar empresas e profissionais do turismo que atendem pessoas que a gente chama de visitantes, que prestam serviços de natureza turística. Desta vez, o Turistando Coffee terá a particularidade de uma integração com os conselheiros municipais do turismo. Então, teremos ao mesmo tempo a reunião do

0: nós com tours e também a sexta edição do Turistando Coffee. É uma reunião aberta, porque quanto mais interessados na área do turismo estiverem conosco, mais rápido será o entendimento de toda a cidade, o engajamento da população, a colaboração das empresas e pessoas para a gente ter um desenvolvimento mais rápido, eu diria, do turismo aqui em Sorriso, que já produz muitos empregos, já gera muita riqueza, e nós temos um trabalho de melhorar a nossa receptividade a todos. Então é isso, é um convite, nós vamos fazer esse encontro a partir das 19 horas no Castelo Dom Joseph, e ao final, pelas 21 horas, será servida uma galinhada por adesão, momento de network, de conversa entre todos nós. Teremos a oportunidade de apresentar a todos como será o Observatório do Turismo de Sorriso. Receberemos a coordenadora desta área da Secretaria de Estado do Turismo e também teremos a Vanessa Alves nos falando sobre etiqueta e atendimento. São duas palestras muito interessantes, bem importantes, então fica aí o convite. Hoje, terça-feira, dia 30, no Dom Joseph, a partir das 19 horas.
1: Tá aí, né? E agora a gente fala sobre o dia E de emprego. Trabalhadores que estão em busca aí de uma oportunidade no mercado de trabalho vão poder participar gratuitamente do dia E, Dia do Emprego, que é promovido pelo Instituto Evaldo Lodi, o IEL de Mato Grosso. A ação acontece hoje, né? Começa agora às 8 horas, segue até às 11 da manhã e acontece em 7 municípios aqui do estado de Mato Grosso, com a oferta de 262 vagas de emprego em empresas parceiras de diferentes segmentos.
2: Aqui em Sorriso, a mobilização será realizada na unidade do Senai, localizada na rua São Cristóvão, número 8, no bairro Jardim das Américas. O município conta com mais de 30 oportunidades, 30 vagas de trabalho, destinadas a quem busca o primeiro emprego, uma realocação profissional ou ainda uma oportunidade de emprego.
1: A iniciativa reúne empresas de diferentes setores da economia e tem como objetivo aproximar trabalhadores das organizações que estão contratando, facilitando assim o acesso da população às oportunidades de emprego que estão disponíveis em todo o estado.
2: A você que está precisando dessa vaga de trabalho, boa sorte, se atentem ao horário 8 às 11 no Jardim das Américas, rua São Cristóvão, número 8. E já que a gente está falando de desenvolvimento, vamos falar aqui, produzir mais com menos desperdício e maior eficiência. Esse é o desafio de milhares de indústrias brasileiras e tem como foco o programa Brasil Mais Produtivo, que é uma iniciativa do governo federal em parceria com o Senai e outras instituições, que já atendeu mais de 400 empresas aqui no nosso estado.
1: O programa oferece consultorias especializadas, incentiva a inovação, a transformação digital e também a eficiência energética, ajudando as indústrias a se tornarem mais competitivas. E para falar sobre os resultados e as perspectivas dessa iniciativa, nós convidamos a gerente da unidade do Senai aqui de Sorriso, Lúcia Pereira. Seja muito bem-vinda, obrigada pela sua presença.
3: Obrigada, bom dia Tâmara, bom dia Beatriz, bom dia ouvintes da Rádio Centro-América.
2: Muito bom dia, seja bem-vinda à primeira página, Lúcia. E a gente quer saber como é que esse programa consegue identificar os desperdícios e as falhas nos processos produtivos de muitas vezes são aqueles desafios, aqueles desperdícios na própria empresa. Conta pra gente como acontece esse processo.
3: Claro, então, o primeiro passo é entender profundamente a rotina da empresa. Nossos consultores acompanham o processo produtivo dentro da fábrica, coletam dados da linha escolhida, analisam indicadores e observam cada etapa da operação. Muitas vezes, quem vive o dia a dia acaba se acostumando com determinadas perdas. Com uma visão técnica e metodologias consolidadas, conseguimos identificar desperdícios de tempo, movimentação, matéria-prima, energia e retrabalho. A partir desse diagnóstico, construímos soluções práticas juntos com a equipe das empresas, garantindo que as melhorias permaneçam após a consultoria.
1: E, Lúcia, a partir de julho agora, esse programa então passa a oferecer a consultoria em transformação digital. O que vai mudar na prática para as empresas que aderirem a essa nova etapa? Aqui em Sorriso também serão ofertadas capacitações?
3: A transformação digital amplia o olhar da produtividade para o uso inteligente da tecnologia. Tudo começa com um diagnóstico de maturidade digital, utilizando uma metodologia internacional que identifica as melhores oportunidades para cada empresa. Depois disso, são identificadas soluções como automação, sensores, monitoramento em tempo real, análise de dados e outras tecnologias da indústria 4.0. Além da consultoria, o Senai apoia a empresa na busca por linhas de financiamento com condições diferenciadas para a implantação dessas tecnologias. E sim, a região de Sorriso também contará com ações de transformação digital e desenvolvimento para preparar empresários e colaboradores para essa nova realidade. Nós ainda temos vagas. Os interessados podem entrar em contato diretamente com o Senai ou falar com o pessoal do Instituto de Tecnologia.
2: Muito bom, Lúcia. A gente quer saber, muitas empresas ainda acreditam que a digitalização significa apenas comprar máquinas e softwares. Como o programa trabalha essa mudança de cultura dentro das indústrias?
3: Esse é um dos principais mitos que nós encontramos. A tecnologia sozinha não resolve problemas de gestão ou de processos. Primeiro, organizamos a operação, identificamos oportunidades e entendemos quais tecnologias realmente fazem sentido para o negócio. O foco não é vender equipamentos, mas sim garantir o retorno sobre o investimento. A transformação digital começa pela estratégia, pelas pessoas e pelos processos. Só depois vem a tecnologia como ferramenta para potencializar os resultados.
1: Aí, né? Muita oportunidade. A Lúcia vem trazendo aqui informações muito importantes para a gente. Lúcia, e falando em consultorias, né? Em eficiência energética, e que tem apresentado resultados importantes, né? Como reduzir o consumo de energia, pode trazer a empresa mais competitiva e mais sustentável.
3: A energia representa uma parcela significativa do custo de produção em muitas indústrias. E quando nós reduzimos o consumo sem comprometer a produção, diminuímos custos e aumentamos a competitividade. No Brasil mais produtivo, as empresas atendidas têm alcançado em média redução de aproximadamente 18% no consumo de energia de carga-alvo, além da diminuição das emissões de carbono. Isso significa uma economia financeira, maior sustentabilidade e uma operação mais preparada para entender as exigências do mercado.
2: Muito bom saber disso. E a gente quer saber, e aqui em Sorriso, na região norte do estado, quais são os setores mais procurados e quais são os principais desafios e as demandas dos empresários em relação a esse programa?
3: Então, aqui na região norte, nós temos uma forte participação das indústrias ligadas ao agronegócio. Também alimentos, casa e construção, metal mecânica e fabricação de produtos diversos. As principais demandas, elas estão relacionadas ao aumento da produtividade, redução de desperdícios, melhoria da gestão da produção, redução do consumo de energia e agora a preparação para a transformação digital. Os empresários buscam soluções práticas que tragam retorno rápido e fortaleçam a competitividade dos seus negócios.
1: Lúcia, fala pra gente então, né, para as empresas que ainda não conhecem esse programa, né, o Brasil Mais Produtivo, por que que esse é um momento estratégico para buscar apoio e também investir em produtividade, em inovação e modernização?
3: Porque competir hoje em dia exige muito mais do que produzir. É preciso produzir melhor, com mais eficiência, melhor custo e maior capacidade de inovação. O Brasil Mais Produtivo oferece consultorias altamente especializadas, subsidiadas pelos parceiros do programa e permitindo que micro, pequenas e médias indústrias tenham acesso a soluções que muitas vezes estariam fora do seu alcance. É uma excelente oportunidade para aumentar a produtividade, reduzir custos, iniciar a transformação digital e preparar a empresa para os desafios do futuro, com o apoio técnico do Senai em todas as etapas.
2: Aproveitar o ensejo e a sua presença aqui no Primeira Página, a gente sempre fala que o desenvolvimento vem com vagas de emprego, oportunidades de trabalho e também capacitação. O Senai sempre traz formas das pessoas se capacitarem, buscar aprender, buscar se realocar no mercado de trabalho. E aqui na unidade de Sorriso, tem oferta?
3: Muita oferta. Sorriso é uma terra de oportunidades. E nós temos vários cursos em diversas áreas. Nesse momento, inclusive, nós estamos com inscrições abertas para um curso técnico em eletrotécnica. Começamos agora há pouquinho um curso técnico em eletromecânica. Temos cursos na área de segurança do trabalho, administração. Temos parceria com o SEDUC, com o CETASC. Enfim, temos vários programas para diversos públicos. E fica o convite para os ouvintes da Centro América irem lá nos visitar.
2: Além da visita, há um telefone de contato para saber informações desse curso ou redes sociais?
3: Ah, sim, você pode buscar o Instagram do Senai Sorriso, lá você encontra todas as principais informações atualizadas sobre os nossos cursos e os nossos produtos.
1: Tá aí, né? Tá feito o convite, quem quiser saber mais, procura o Senai aqui de Sorriso. Você tem o endereço, Lúcia, do Senai aqui de Sorriso, para quem ainda não conhece?
3: Claro, é na rua São Cristóvão, número 8.
2: Lá no Jardim das Américas, onde acontece o mutirão do dia E de emprego, viu só uma oportunidade agregando a outra.
3: E fica o convite, estaremos lá até às 11 horas hoje, numa feira de oportunidades de emprego. Vocês serão todos muito, muito bem recebidos e muito bem-vindos.
1: Tá, e conversamos com a Lúcia Pereira, né, representante aí do Senai, aqui de Sorriso, fazendo esse convite a todos, quem quiser saber mais, né, sobre esse programa Brasil Mais Produtivo, também sobre os cursos que o Senai oferece, basta procurar lá o Senai que a equipe vai te atender com muito carinho. Obrigada pela presença, Lúcia.
2: Lúcia, uma excelente semana, uma excelente manhã, muito obrigada pela sua presença aqui no Primeira Página.
3: Eu que agradeço, um ótimo dia a todos.
2: Muito obrigada. E a gente vai para mais um intervalo. E daqui a pouquinho você vai acompanhar uma reportagem especial. Me conta uma coisa, você gosta de pescaria? Pois é, as mulheres estão dominando a pescaria esportiva aqui no nosso estado e já já a gente te conta tudo em uma matéria especialíssima.

0: 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Cotação Agrícola.
1: Em Sorriso, a soja encerrou com queda no preço. A saca do grão está sendo vendida a R$ 109,80. O valor do milho também teve queda e o produto é vendido a R$ 40,85 a saca. A roupa do algodão registrou leve alta no preço. A pluma negociada a R$ 126,38. Já o preço da roupa do boi registra alta, sendo comercializada a R$ 321,40. Esses são dados do IMEA, o Instituto Mato Grossense de Economia Agropecuária.
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11: Sete e 37, estamos de volta e com notícias do agro. O planejamento da safra 2026-2027 já começou em Mato Grosso, mas o cenário é de mais cautela para o produtor. A alta no preço dos fertilizantes e o crédito mais restritivo têm aumentado os custos da produção e exigido mais planejamento no campo.
12: E o desafio é o aumento dos fertilizantes, que é provocado por fatores internacionais, como a restrição nas importações da China, os reflexos da guerra entre a Rússia e a Ucrânia e as tensões no Oriente Médio, que afetam o fornecimento de matérias-primas para a indústria.
11: E como o Brasil importa grande parte aí dos insumos, Mato Grosso sente rapidamente os efeitos. Um levantamento do setor mostra que apenas 40% dos fertilizantes necessários para a próxima safra foram negociados até agora, abaixo do ritmo normal para este período. E diante desse cenário, especialistas recomendam que o produtor acompanhe de perto o mercado, o câmbio e as condições de crédito. A adoção de tecnologias que melhoram o aproveitamento dos nutrientes no solo também podem ajudar a reduzir custos e aumentar a eficiência da produção. Decisões tomadas agora podem afetar e fazer a diferença no resultado da safra 2026-27. É claro, a gente torce para que tudo dê certo aí, né? E que o produtor realmente tenha bons resultados.
12: São 7:38 e olha só, a pesca esportiva deixou de ser um universo predominantemente masculino e passou a conquistar o público feminino, que encontram nos rios um espaço de liberdade, lazer e protagonismo. Conheça a história de alguma dessas mulheres na reportagem de Clara Lucite.
7: A pesca esportiva deixou de ser apenas um hobby masculino e tem conquistado o coração do público feminino. E foi nas águas dos rios de Mato Grosso que a advogada Tainá Tanaka se apaixonou pela pescaria.
8: A minha história com a pesca, ela começou desde quando eu era muito pequena. Eu acompanhava meu avô, que sempre estava pescando. Depois de adulta, o que mais acabou me despertando interesse foi esse contato com a natureza. Você poder aproveitar o momento com calma. Alma, com tranquilidade.
7: Tainá conta que, apesar de ter crescido em contato com a atividade, já enfrentou preconceito por estar em um ambiente tradicionalmente dominado por homens.
8: Sim, em alguns momentos a gente acaba percebendo um certo estranhamento, comentários, né, de pessoas que acabam não imaginando ali uma mulher participando ativamente, preparando equipamento, escolhendo a isca e conduzindo todo aquele processo da pescaria de modo técnico. Isso nunca me incomodou, não. Muito pelo contrário. Sempre utilizei isso como uma motivação para eu poder aprender mais.
7: A pesca feminina tem conquistado cada vez mais espaço em Mato Grosso, com o fortalecimento de grupos de mulheres que se reúnem para pescar e compartilhar experiências. Barão de Melgaço tem se destacado como um dos destinos mais procurados, recebendo pescadoras de diversas cidades do estado e de outras regiões do país. Na pousada da Marlene Rodrigues, em Barão, a agenda para os encontros sempre está lotada.
9: A gente tem atendimento com equipes de mulheres, nossa capacidade é para 55 pessoas, fico nas margens do rio Cuiabá, a gente atende muitas mulheres, hoje as mulheres vêm destacando hoje no nosso Pantanal, não só na pesca, mas nos passeios de barco, conhecendo o rio, conhecendo a natureza. E hoje a gente tem, assim, muito atendimento. Eu tenho 2 grupos de mulheres para atender agora em agosto e mais 2 em setembro.
7: A pescaria também tem o poder de transformar vidas. A empresária Graciela Monteiro faz parte de um grupo que reúne mulheres pescadoras de várias cidades. Ela conta que cada encontro é um momento de aprendizado.
13: Aprendi a ter mais paciência, a respeitar ainda mais a natureza, a valorizar os pequenos momentos. Cada pescaria traz um aprendizado diferente para mim. Cada pescaria é única, é diferente, né? E eu posso dizer que minha experiência com a pesca feminina tem sido incrível.
7: A pesca vai além do lazer ou da prática esportiva. Entre rios, lagos e paisagens naturais, elas encontram um espaço para desacelerar a rotina, fortalecer vínculos e renovar as energias em contato direto com o meio ambiente.
8: Hoje, pescar para mim significa muito. Então, quando eu tô lá, ali é o meu momento de conexão, ali é o meu momento de descanso da mente. É ali que eu acabo fugindo da correria do dia a dia. Pescar não é só um ato de você capturar um peixe, é você viver o momento, curtir com calma, né, aquele momento especial com quem você ama, com a sua família.
7: Clara Lucite para o Primeira Página.
11: Tá aí, né? Que bacana, né? As mulheres aí dando um show na pescaria. E olha só, um recado importante para os pecuaristas. Termina hoje o prazo para vacinar o rebanho, né, contra a brucelose aqui no estado. E devem ser imunizadas bezerras, bovinas e bubalinas de 3 a 8 meses.
12: A FAMATO, Federação de Agricultura e Pecuária de Mato Grosso, alerta os produtores rurais para o encerramento da primeira etapa da vacinação obrigatória contra a brucelose. Vale lembrar que após a vacinação, a comunicação da vacinação deve ser feita ao INDEA, que é o Instituto de Defesa Agropecuária de Mato Grosso, até o dia 2 de julho.
11: A brucelose é uma doença infecto-contagiosa que provoca abortos, redução da fertilidade, queda na produção de leite e outros prejuízos ao rebanho. Por ser uma zoonose, também pode ser transmitida aos seres humanos, principalmente pelo contato com animais infectados ou pelo consumo de leite e derivados não pasteurizados.
12: É por isso que a vacinação deve ser realizada exclusivamente por um médico veterinário ou um vacinador cadastrado. Quem deixar de vacinar as fêmeas na idade obrigatória poderá ser multado em uma unidade padrão fiscal, uma UPF, por animal. Isso equivale a R$254,36, além de ficar impedido de emitir a guia de transporte animal, que é a famosa GTA. Vamos à previsão do tempo.
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12: Amanhã fresca, tranquila, a mínima registrada foi de 19 graus e a máxima pode chegar a 32 graus. Nesse momento, 23 graus na capital nacional do agronegócio. E uma notícia, voltem a usar o casaco porque a temporada de frio ainda volta por uns 2 dias essa semana.
11: E por falar em friozinho, né, a gente teve um período de mais frio, né, em boa parte do estado. Aqui em Sorriso também a gente sentiu, principalmente nas primeiras horas da manhã. E qual a sua idade? Você que é da turma aí dos 60 mais, me responda. Como é passar aí, com o passar dos anos, você tem sentido mais frio ou que o corpo sente mais aí durante os dias com temperaturas mais baixas? Isso tem uma explicação e a Beatriz Schaefer traz esse assunto pra gente.
14: Ventilador desligado, chazinho quente e muita roupa para se proteger. Assim, o seu Elcio Queiroz encara os dias mais frios, temperaturas baixas que ele particularmente não gosta.
15: A gente sente demais o frio, porque a pele da gente está aquecida com o sol, né? E o frio vem, parece que vem queimando. A pele da gente está quente, não, parece que está queimando, o frio está aquele frio seco. Então, já prejudica até a saúde da gente.
14: Mesmo se considerando uma pessoa calorenta, seu Elcio, que tem 69 anos, diz ter percebido que começou a ficar mais friorento com o passar do tempo.
15: Que nem está esse frio hoje, sim, por exemplo. Eu saía só de roupa normal, não punha blusa nem nada. Mas passados os anos eu comecei a sentir, ver que eu estava começando a sentir mais frio no tempo assim, do frio.
14: Sentir mais frio com o passar dos anos é algo comum, segundo o médico geriatra Diógenes Carvalho. Isso se deve ao organismo humano, que tende a ficar mais sensível com o avançar da idade.
16: O idoso, ele tem a pele mais fina, ele tem um acúmulo de gordura menor embaixo da pele, então por isso ele tem a defesa dele em relação ao frio diminuída, né? E o idoso também tem uma dificuldade maior nessa regulação térmica, que nós, mais jovens, né, não temos essa regulação melhor. A do idoso é um pouco comprometida, e isso é que compromete todos os problemas que ele pode ter.
14: Ele explica que a menor proteção às baixas temperaturas tornam o organismo mais vulnerável.
16: A gente tem as mais comuns, são as doenças relacionadas à parte cardiovascular, né? Que é a crise de hipertensão, ou até mesmo infarto e AVC, devido à mudança de viscosidade, a grossura do sangue, o sangue fica mais grosso. Os problemas respiratórios, né? Principalmente pneumonias e aqueles pacientes que têm já problema respiratório com asma, bronquite ou enfisema pulmonar. Além do risco de quedas também aumentados por conta dessa variação de temperatura de pressão.
14: O médico orienta ainda sobre quais cuidados devem ser tomados durante o frio ou em quedas repentinas e rápidas de temperatura.
16: Ele tem que se agasalhar, ele tem que evitar variações muito grandes. Então, assim, tá dentro de casa, num ambiente mais quente, sair num ambiente mais frio, evitar essas variações de temperatura. Evitar banhos muito quentes ou muito prolongados, porque isso depois também dá um choque de temperatura, né? E se agasalhar. O principal é se agasalhar, e principalmente em camadas. Então, blusas, luvas, gorro, né, meia, para ficar bem agasalhado.
14: Seu Elcio tem feito a parte dele e torce para que o frio dê um tempo.
15: Prefiro o calor, que aí eu levanto cedo, não tem negócio, tá embrulhando, tá empacotando, nada, eu saio assim, bem, né? Se eu tô com calor, vem, tomo um banho, dois ali, pronto, logo eu tô pronto para. Já o frio a gente tem que estar empacotando, embrulhando e coisa, né? Agora já.
14: Beatriz Schaefer, para o Primeira Página.
12: Tá aí, seu Elcio, eu concordo com o senhor. O frio também não é tão agradável assim. Já tô me considerando uma idosa. Nós vamos para mais um intervalo, o último de hoje. Já já a gente volta com a nossa coluna da Graciele Pisato. É já já.
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3: 7:51. A Graciele Pisato traz uma reflexão essencial sobre o futuro das relações de trabalho e sobre riscos psicossociais, gestão, liderança e os cuidados necessários para construirmos ambientes de trabalho mais saudáveis. Uma discussão importante. Bom dia, Graciele.
4: Olá, como é que o dia começou aí para você? Espero que muito bem. Nessa sexta-feira, dia 3 de julho, acontece aqui em Cuiabá o Comar 2026, Congresso Mato Grossense de Recursos Humanos. Eu estarei lá como participante, mas também como facilitadora, palestrante de uma oficina prática sobre um tema que são os desdobramentos da NR1, atualização da NR1 para gestão organizacional. Enquanto eu preparava os slides da minha apresentação, eu fiquei aqui refletindo sobre algo importante. A atualização da NR1, ao incluir os riscos psicossociais no gerenciamento de riscos ocupacionais, traz uma mensagem muito maior do que uma obrigação legal. Ela nos convida a olhar para aquilo que a cultura normalizou, a liderança reforçou e a gestão precisa repensar, redesenhar e avançar. Talvez aqui esteja uma das grandes mudanças de mentalidade. A pergunta não é quem é que aqui está frágil, mas o que no trabalho, na nossa empresa ou nessa área ou setor, precisa ser olhado, revisto ou cuidado? Que quando a gente fala de riscos psicossociais, não estamos falando apenas de pessoas que precisam ser mais fortes, mais resilientes ou mais preparadas. Nós estamos falando também de ambiente, relações, processos, comunicação, um tema que eu trabalho muito, lideranças, estilos de liderança, estilos de gestão, como a gente faz e desdobra as metas, como é que está a sobrecarga de trabalho, como é que a gente tem organizado o nosso trabalho para ser mais eficiente, alcançar melhores resultados, mas sem deixar o cuidado de lado. Por isso, esse momento, né, nos faz esse convite, que eu acho que é muito importante, que é o cuidar com método. Porque cuidar não é apenas acolher alguém depois que ela adoece. Cuidar é compreender, é prevenir, é acompanhar, é aprender continuamente. Será que a gente está esperando os problemas aparecerem para a gente cuidar? Ou a gente está aprendendo a cuidar antes que eles aconteçam? Tenha um excelente dia.
5: E é hora da gente falar de esporte.
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5: Chegando por aqui, a Renata Barros com as notícias do esporte. Bom dia, Renata.
7: Olá, pessoal. Bom dia. Terça-feira, dia alívio para todos os brasileiros. Ontem, a nossa seleção conseguiu se classificar para as oitavas de final da Copa do Mundo. E foi sofrido, né? O Japão saiu na frente ainda no primeiro tempo. O Brasil empatou na segunda etapa com Casemiro e nos acréscimos, Martinelli fez o segundo gol e garantiu a vaga do Brasil na próxima fase. Agora é ficar atento em Costa do Marfim, Noruega. É deste confronto que vai sair o próximo adversário do Brasil. O jogo é hoje, 1:00 PM. Quem avançar encara o Brasil no domingo, às 16:00 PM. E ontem o dia foi de muita emoção nos 3 jogos. A Alemanha foi eliminada nos pênaltis pelo Paraguai, depois de empate em 1-1 no tempo regulamentar. Um feito histórico para a seleção do nosso país vizinho. E também foi nos pênaltis que o Marrocos superou a Holanda. haja coração. Nesta terça-feira, também tem França e Suécia às 5 da tarde e México e Equador às 9 da noite. Tudo no horário aqui de Mato Grosso. Um ótimo dia a todos. Renata Barros para o Primeira Página.
3: E que sufoco em jogaço, um teste cardíaco. E olha só, você prefere ler no celular, no tablet ou ainda é fiel àqueles cheirinho de livro de papel, aquelas páginas ali? Estudos recentes da neurociência revelam que o cérebro responde de formas diferentes quando estamos diante de uma tela ou de um livro de papel. E a repórter Stephanie Gomes foi entender o que acontece com a nossa memória e também com a nossa concentração entre o analógico e o digital. E depois você vai me responder essa pergunta.
8: A tecnologia mudou a forma como acessamos a informação. Mas será que o nosso cérebro processa uma leitura de um livro pelo celular da mesma forma que um livro de papel? A ciência e a psicologia apontam que a experiência vai muito além da tela. Para quem vive na correria do dia a dia, o digital traz praticidade, como explica a estudante Thaís Rolim.
9: Eu consigo ter essa praticidade de não ter que carregar dois, às vezes três livros que eu estou lendo ao mesmo tempo dentro da bolsa. Então, de não ficar carregando peso ou muito papel.
10: Eu já percebi que eu me concentro mais quando eu leio o digital, só que pelo Kindle. Quando eu tento ler no computador ou no celular, minha visão fica muito cansada, sem falar que eu me distraio muito com notificação do celular. E o livro físico, às vezes eu tô lendo ele, e aí eu vou pro final da página, e aí eu vejo um spoiler. Pelo Kindle, eu me concentro mais, e ali no final da página aparece, falta 1 hora e 47 minutos pra você terminar esse livro, e eu começo a fazer uma competição comigo mesma, pra ver se eu consigo terminar em, na verdade, 1 hora e meia. Então isso acaba fazendo com que eu me concentre mais e até leia mais rápido por ele.
8: Mas quando o assunto é conexão em profundidade, o papel ainda tem o seu valor. A estudante Amanda Herma sente essa diferença na prática.
11: Porque no digital eu sinto que a vista cansa bem mais. E o físico, por ele ser palpável ali, parece que você se conecta mais com o livro, né? Se for comparar a leitura digital no celular com o livro físico, eu me concentro mais no livro físico com toda certeza.
8: Um estudo de uma universidade da Noruega apontou que a leitura no papel melhora a concentração e a compreensão do conteúdo. Outro ponto é a redução do cansaço mental, já que a luz das telas pode afetar o ritmo natural do cérebro e até o sono. Para a psicóloga Juliana Moraes, a escolha entre a tela e o papel passa pela relação com a sociedade da urgência.
12: A gente tem alguns benefícios importantes aí. Enquanto as telas nos apressam as páginas, né? O livro físico nos devolve presença. Então, ativa também, né, a questão sensorial, então sentir o papel, o cheiro das páginas, acompanhar lentamente cada folha virada. Isso é muito diferente de deslizar os dedos numa tela.
8: A especialista reforça que não precisamos banir a tecnologia, mas buscar um equilíbrio entre a eficiência do digital e o ritmo próprio que o sol físico proporciona.
12: Então, assim, quando possível, alternar entre o digital e o físico também. É cultivar essa experiência de presença. É muito importante, o corpo está ali como um todo, isso atua e ativa áreas cerebrais importantes, ligadas à memória, aprendizagem, à concentração. Então, o livro físico, a escrita à mão, preserva algum do nosso singular, do ritmo próprio de cada sujeito.
8: Stephanie Gomes para a Primeira Página.
5: Tá aí, né? Físico ou digital, é muito importante a leitura, né?
3: O equilíbrio é tudo entre as folhas de papel e as telas do celular.
5: E a Primeira Página desta terça-feira vai ficando por aqui. Você acompanha mais informações ao longo da nossa programação. Tem os news de hora em hora para você ficar bem informado. Também pode acessar o portal Primeira Página .com.br/MT e acompanhar as principais notícias do estado.
3: Pontualmente 8 horas, agradecendo a sua companhia e audiência nessa terça-feira. E é claro, nos encontramos amanhã a partir das 7 com as principais notícias e destaques de Sorriso e região. É sempre um prazer tê-lo aí do outro lado. Um abraço, fiquem com Deus.
5: Um abraço, fiquem com Deus, até amanhã.

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7: Bom dia, bom dia. 8:04, tá começando o nosso Manhã 89. Terça-feira, 30 de junho, 2026. E aí, como é que foi ontem? Hoje uma terça-feira com cara de segunda pra nós, né? Ontem foi feriadão, aqui em Sorriso, feriado municipal. Teve aquele jogão sofrido do Brasil, hein? Que sofrimento, mas passamos! Estamos nas oitavas de finais. Dia da mídia social hoje, nesse último dia do mês de junho. Hoje também é dia nacional do Bumba Meu Boi. Dia Internacional do Asteroide, também Dia Internacional do Parlamentarismo. Até às 11 da manhã hoje nós vamos juntos. Cheguei um pouquinho mais tarde, mas porém vou ficar até mais tarde com você. Hoje a Silvia Letícia está em casa descansando, amanhã com certeza ela está de volta. Música, informação, prêmios, tem a nossa pergunta do dia. Tem muita coisa boa para você aqui nessa manhã de terça-feira. Tem a nossa mensagem do dia. Ontem nós falamos sobre olhar para frente. E hoje eu quero te lembrar de outra verdade. O futuro começa nas escolhas que você faz agora. Não espere a segunda-feira perfeita, o mês perfeito ou a oportunidade perfeita. Comece com o que você tem. Onde você está? Cada pequeno passo dando com fé aproxima você do propósito que Deus preparou. Não subestime os dias comuns. São eles que constroem as grandes histórias. Então, nesta manhã, escolha acreditar, escolha recomeçar, escolha fazer o bem. e siga em frente com o coração leve. Porque Deus abençoa quem continua caminhando, mesmo quando os espaços são pequenos. Tenha uma terça-feira de paz, sabedoria e esperança. Essa foi a nossa mensagem do dia.

0: Teve ainda o Gustavo Mioto, Murilo Ruf, Novo Sozinho, Fofoca do Ano com Juan Leandro e Danilo e Davi, Amanhã com Ana Vilela, abrindo nosso manhã de hoje, terça-feirona com cara de segunda pós feriadão, pós jogaço da seleção brasileira. Bom dia pra Valdineia, ela e o esposo Vanderlei lá em casa nos acompanhando, a Maria também aqui com a gente, a Maria Molinelli. Bom dia pra Analícia no Vila Bela, a Raquel no Colinas. Bom dia pro Everton Machado também aqui com a gente já, a Margarete no Jardim América. Alô Maurício Vieira, bom dia. Rosineide no Jardim Amazônia, a Gilsonita no Monte Líbano, a Rumilda no Mário Reiter também. Mais cedo comigo a Rosane dos Santos, ela e o Valdir. Sueli, a Margarete de Sinop também acompanhando. Alô Ned, o Adão. Todo mundo ligado aqui na programação do Manhã 89. Vamos começar nosso bate-papo diário. Alô Capone, no Vila Bela também, registrando aqui a participação dele. A nossa pergunta de hoje, essa pergunta do dia de hoje promete mexer com as opiniões. Traição é traição, mas e quando não existe contato físico? Uma conversa escondida, aquela troca de mensagens, aquele flerte pela internet, na sua opinião, isso já se configura uma traição? Ou traição só acontece mesmo quando existe um contato físico? Tem gente que diz que a confiança acaba no primeiro oi, escondido no celular. Outros acreditam que a mensagem é só mensagem e que exagero também acaba com um relacionamento. O que que você acha? Qual que é a sua opinião? O que vocês pensam sobre isso? Queremos ouvir você hoje, sem medo de discordar, tá? Manda pra cá pro nosso WhatsApp. Eu já deixei aqui um banner da nossa pergunta do dia aqui no status do nosso WhatsApp. Vou para um rápido intervalo, já já voltamos com muito mais. 669-9675-0551, nosso WhatsApp para sua participação.
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0: 8:20.
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7: Na capital do agro, céu ensolarado, a temperatura agora é de 25 graus.
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Andrea Bocelli com Georgia aqui na Centro América. Vivo Perley, sucesso lá de 1995. Uma canção intensa, elegante, emocionante, que transformou o amor pela música em uma declaração poderosa, dessas que arrepiam desde a primeira nota, né? 8:28. 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

0: 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Simplesmente acontece que o Péricles com a Ana Castela, para fechar mais uma super sequência aqui do nosso manhã dessa terça-feira. Marcelo Falcão com Carlinhos Brown, Eu Me Chamo Brasil, naquele clima de Copa do Mundo. Andrea Bocelli com a Georgia, Viva Parley. Essa lá de meados da década de 90, o nosso clássico aqui da manhã, pra gente matar saudades. Tá rolando a nossa pergunta do dia. Você que chegou agora, o nosso papo hoje é sobre traição virtual. Traição é traição? Conversas escondidas, mensagens ou flertes pela internet. Na sua opinião, isso tem o mesmo peso de uma traição presencial? Ou isso só existe traição quando há um contato físico? Qual que é a sua opinião? Manda para cá a sua mensagem no 669-9675-0551. Bom dia para Lenice Gomes. Respondendo a pergunta, Fabiano, um oi mesmo que seja no celular já é um começo de traição. Silmara, bom dia para você. A Raquel tá aqui participando do Colinas. Manda um feliz aniversário para minha amiga Joyce, de uma loja aqui de Sorriso, tá de aniversário hoje. Alô, Joyce! Parabéns, lindona, felicidades para você, muitos anos de vida. E a Raquel aproveitou para responder a pergunta do dia. Traição começa na conversa que você esconde, na mensagem que você apaga e na atenção que você oferece a outra pessoa. Gostei, Raquel. Boa. Alô, Maurício, tudo certo? Também é traição, pois você já está com a intenção de trair, mesmo que ainda não tenha o contato físico. Então, a opinião do Maurício. Mesmo que não tenha contato físico, já é uma traição. Alô, Marta, bom dia, bom dia. Alô, Marina Corneal, ela e a Hillary, sempre ligadas aqui com a gente. Um abraço, bom trabalho para vocês aí, meninas. É hora do nosso intervalo, tá chegando aquela... aquela informação.
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0: Tá chegando a primeira edição de hoje aqui do Centro América News. A informação é com a Tamara Figueiredo. Bom dia para você.
2: Bom dia, Fabiano Lins. Bom dia aos ouvintes do Centro América News. A Polícia Civil de Mato Grosso deflagrou na manhã de hoje, em Sinop, a Operação Extensão para cumprir dois mandados de busca e apreensão domiciliar contra investigados por integrarem uma facção criminosa na região norte do estado. Além das buscas, a Justiça determinou o bloqueio de até R$55 mil nas contas de um dos investigados, medida destinada a impedir a movimentação de valores supostamente vinculados às atividades criminosas. Os mandados foram decretados pelo Núcleo de Justiça 4.0 do Juiz das Garantias, Paulo Sinop, com base em investigações conduzidas pela Gerência de Combate ao Crime Organizado e a Delegacia de Repreensão ao Crime Organizado, que apuram os crimes de organização criminosa e lavagem de capitais. A operação teve como alvo principal um homem conhecido como Sapateiro, apontado como integrante de uma facção criminosa. As investigações tiveram início em 2024, quando o principal alvo da investigação foi transferido para o Presídio Federal de Catanduvas, no Paraná. Porém, mesmo custodiado, ele continuaria exercendo influência sobre as atividades da facção criminosa. Outras notícias você acompanha a qualquer momento com mais um Centro América News.
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10: Seu corpo é cerca de 70% de água. 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A água auxilia na digestão, melhora a circulação, regula a temperatura corporal e ainda contribui para uma pele mais bonita e saudável.
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O Fala Mansa, mais um dia de sol, é novidade aqui na programação. 8h51, 9 minutos faltando aqui para as 9 da manhã. Maiara e Maraíza, quem sente saudade sou eu, Pusquet Dolls, ainda abrindo aqui a nossa sequência. 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
2: É o Sorrinorte chegando aqui para parabenizar os fãs, as celebridades, os famosos que hoje estão completando mais um ano de vida nessa terça, dia 30 de junho. Parabéns para Marina Rui Barbosa, atriz brasileira nascida no Rio de Janeiro em 1995. Quem está de aniversário hoje também é o... é a Dira Paz, atriz nascida em 1969. Destaque nas novelas da Rede Globo. O Tony Bellotto, cantor, nasceu em 1960, destaque como integrante do grupo Titãs. Parabéns para o Mike Tyson, ex-campeão mundial de boxe, nascido em 1966. Parabéns para você, ouvinte fã, que hoje também está completando mais um ano de vida.
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0: E diz agora aqui na Centro América, Elon, sucesso lá de 1997, aquela canção elegante, intensa e cheia da assinatura vocal inconfundível dos irmãos Gibb, que atravessa gerações e continua emocionando até hoje, né? Um clássico aqui na nossa manhã de terça-feira, fechou muito bem a primeira hora do manhã de hoje.
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8: Olá, ouvintes da Rádio Centro América, estou de volta em mais uma edição do Sucesso que você não esquece. Hoje, a música escolhida é um clássico da música popular brasileira. Eu estou falando da canção de Ivan Lins, Novo Tempo. A letra foi escrita por Ivan em parceria com Vitor Martins. Parceria, aliás, que rendeu diversos sucessos como Abre Alas,
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8: E Começar de Novo. Mas de todos esses, Novo Tempo foi o que ganhou mais notoriedade e até mesmo internacional. A canção foi um sucesso tremendo, gravado por artistas como Ella Fitzgerald, Sarah Vaughan, Carmen McRae e quase... Atenção, eu disse quase, foi lançada por Michael Jackson no álbum Thriller. Acontece que por um impasse no contrato, Novo Tempo foi retirada da playlist de Thriller. É que Michael queria todos os direitos da música para ele. Mas Ivan Lins e o seu parceiro Vitor, donos da composição em português, não quiseram ceder. Os dois até queriam a fama internacional, mas não a um preço tão alto. Bom, e se você estiver se perguntando por que Michael se interessaria por essa canção, por que ela chamou a atenção de tantos outros artistas, a resposta é simples, porque ela fala de esperança. Esperança de um mundo melhor. E mesmo que ela seja de 1980, o seu tema continua atualíssimo. Afinal, esse é um desejo que mora nos corações de todos. Então, para que nossa esperança seja mais que a vingança, seja sempre um caminho que se deixe de herança. Vamos ouvir o sucesso que você não esquece, de Ivan Lins, Novo Tempo.

0: Esse foi mais um sucesso que você não esquece. E se você tem alguma sugestão, envie para ouvinte@centroamericafm.com.br. Eu sou Paulo Vaz e volto na próxima edição.
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6: E aí, vamos de papo de novela? Tudo que rola no capítulo de hoje da novela Coração Acelerado, novela das 7 da Globo, que você acompanha na tela da TV Centro América, do canal 7.1 Digital. Capítulo 139, dessa terça-feira, dia 30 de junho, a Zilá vai fingir ao saber que o material das Marias ficou para trás. Ronei vai fazer uma nova proposta para proposta de trabalho a João Raul e Agrado. Já o Alaurzinho vai ter uma ideia para ajudar Janete e Zuzu e vai revelar que ambas irão para a Itália. Agrado vai encontrar João Raul. Os dois vão reconhecer que Ronei está manipulando a situação e pensam juntos em como enfrentá-lo. Eva vai confirmar que a marca de Zilá está de fora da exposição de Milão e que Alaurzinho foi para a Itália com Janete. Leandro vai acabar tendo que ir ao encontro de Eduarda em Brasília. Malvino vai reclamar por Laurinha cantar em outra cidade. Já o João Raul vai armar contra Ronei e vai pedir ajuda a Valmir. Nayane vai surpreender Gael e Leandro e Eduarda vão se beijar. É o resumo de hoje do capítulo da novela Coração Acelerado, que você acompanha logo mais na tela da TV Centro América.
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6: Bom dia pra você. Vamos lá pra mais uma hora do Manhã 89. É manhã de terça-feira, uma terça-feira com cara de segunda, depois do feriadão municipal, depois do Jogo do Brasil. 30 de junho, 2026, fechando o sexto mês do ano. Céu ensolarado nessa manhã, 27 graus marcando agora na capital do agro. Aqui o Fabiano Lins, vamos hoje já até às 11 da manhã. Hoje a Silvia Letícia está descansando, está se cuidando e a boa música continua rolando por aqui. Está rolando a nossa pergunta do dia, você já participou? Tem bastante comentário já por aqui, é bem polêmica hoje. Para você, traição é traição ou traição virtual é diferente? Conversas escondidas, mensagens ou flertes pela internet. Na sua opinião, fã, isso tem o mesmo peso de uma traição presencial? Ou só existe traição mesmo quando há aquele contato físico? Manda pra cá a sua opinião, a sua mensagem. Pode ser em áudio também, pode ser digitado. Hoje o debate tá prometendo aqui na manhã.

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7: Estamos de volta aqui nos 89,3 do seu rádio, nessa manhã de terça-feira, manhã já de céu ensolarado. Quero saber onde você está acompanhando o nosso Manhã 89. Está marcando 27 graus agora na capital do agro. Deixa eu dar um bom dia todo especial para Cleonice. Deixou uma mensagem toda bonita pra gente. Amanhã já começa mais um mês, né, o Cleonice? Já foi o mês de junho, já foi a metade do ano. Deixa eu dar um bom dia também aqui, todo especial pro Alan Diego, dando aquela carona pra gente, tá na Zona Leste agora, levando a gente aí, né, Alan? Aquele abraço, seu motorista de aplicativo. Um bom dia pra Ronilda Moraes, também aqui com a gente, aproveitando para dar um abraço do Marcelo de Maria, são meus conterrâneos, sempre ligados aqui na programação da Centro América. Bom dia aqui pra Adriana, tá no trabalho, tá ouvindo a gente pelo nosso aplicativo. 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
7: É mais um golaço aqui da Centro América FM, a rádio que só tem fã. Tom Zenay.

0: essa é a Centro-América, a rádio que só tem fã. Irmão da Lua aqui nos 89,3 com Zezé de Camargo. 9:38, fim de cação aqui da Neia, mandando especial pro esposo Vanderlei, nos ouvindo lá em Cáceres pelo nosso aplicativo. Zé Neto e Cristiano, Tony Zenai, tudo isso aqui na programação do nosso Manhã. Tá rolando a nossa pergunta do dia. É sobre traição. Traição é traição. Mas e quando não existe contato físico? Aquela conversa escondida, aquela troca de mensagem, aquele flerte na internet. Na sua opinião, isso já é traição? Ou traição só acontece mesmo quando existe aquele contato físico? Paulo Correia tá aqui participando com a gente. Bom dia, Paulão. Tudo certo?
1: Aqui é Paulo Correia do PS2. No meu entendimento, tudo que é escondido, não autorizado em relação a dois parceiros.
0: É traição.
1: Então, para mim, isso tudo é traição. Só não é traição se um dos seus parceiros concordar com o que você está fazendo aí, tudo certo. Caso contrário, além de traição, é pecado, tá bom? Então, cuidado. Um abraço, tenha um bom dia a todos vocês aí.
0: Valeu, Paulão. Aquele abraço. Tamo junto. 9:39. Tá chegando o nosso intervalo bem rápido.
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0: É hora de mais uma edição aqui do Centro América News. A informação agora é com a Beatriz Schaefer. Bom dia para você.
4: Fabiano Lins, estamos de volta e agora aqui no Centro América News para trazer notícia e informação para Sorriso e região. Um grave acidente entre um caminhão guincho e um veículo de passeio deixou três pessoas mortas na manhã dessa terça-feira na MT-010, na Estrada da Guia, em Cuiabá. As identidades das vítimas ainda estão sendo confirmadas. Segundo informações preliminares, o caminhão seguia no sentido Cuiabá-Guia quando passou por uma lombada supostamente sem sinalização. O motorista teria parado para verificar possíveis danos no veículo. Nesse momento, o condutor do veículo de passeio perdeu o controle ao passar pelo mesmo trecho e acabou atingindo violentamente o caminhão já estacionado na via. Duas vítimas morreram no local e uma terceira chegou a ser socorrida, mas não resistiu aos ferimentos. A Politec foi acionada para perícia e a Polícia Civil investigará as circunstâncias do acidente. Condolências às famílias.
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0: 9:41.
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0: 9h49, 11 minutos faltando para as 10 da manhã. Eduardo Costa, imagina eu fechando muito bem aqui a nossa sequência. Kiko, Leandro e Bruno, a cada 10 palavras, o KLB, pra gente matar saudades. Essa foi indicação aqui da Pamela. Essa do fundo do baú, né, Pamela?
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0: Vamos fechar nosso papo de novela com tudo que rola no capítulo de hoje da novela Quem Ama Cuida, novela das nove da Globo, que você acompanha na tela da TV Centro-América no canal 7.1 digital. Capítulo 36 dessa terça-feira, 30 de junho. Tom vai proibir Helenice de visitar a Adriana. Pedro vai negar a Bruna uma segunda chance, afirmando que ama a Adriana. Carolina vai notar a tensão de Ulisses. Francesca e Otoniel quase se beijam. Ulisses vai pedir dinheiro emprestado para uma agiota. Zeni vai atacar a Adriana e vai roubar sua pulseira. É o resumo de hoje do capítulo da novela Quem Ama Cuida, novela das nove. Você acompanha logo mais na tela da TV Centro-América.
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5: E aí, tudo bem? Vamos lá para mais uma hora aqui do manhã. Hoje vamos até às 11, tá? Silvia Letícia tá em casa hoje descansando. Aqui na parada o Fabiano Lins com mais uma hora do manhã 89. Nesta manhã de terça-feira, dia 30 de junho de 2026. Manhã de céu ensolarado, 29 graus marcando agora na capital do agro. Tem muita música boa ainda por aqui rolando. 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
1: Murilo Rufi, Saudade Estranha, 10h16, fechando aqui a nossa sequência. Teve aqui ainda o som da Ivete Sangalo, Quando a Chuva Passar. É uma partida de futebol com Skank, tudo isso pra gente recordar aqui nessa manhã gostosa de terça-feira. Tá rolando a nossa pergunta do dia, pra você que tá meio perdido, o que o Fabiano Lins tá fazendo hoje daí? A Silvia hoje tirou um dia de folga pra descansar, cuidando da saúde dela. Amanhã, acredito que depois de amanhã ela tá de volta. Vou ficar com você hoje até às 11 da manhã e tem a nossa pergunta do dia que tá prometendo mexer com as opiniões, aliás. Tem mexido já com as opiniões. Traição é traição, mas e quando não existe contato físico? Uma conversa escondida, troca de mensagens, aquele flerte pela internet, na sua opinião, isso já é traição? Ou traição só acontece mesmo quando existe aquele contato físico, hein? Conta pra gente.
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1: 10h17.
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0: Três demais. Bruno Rosa com Murilo Huff. Zezé de Camargo e Luciano, aliás, só o Zezé de Camargo, irmão da Lua. O Alok abriu aqui a nossa sequência, tem participações aqui da nossa fã, a Angélica no São Domingos. É, aliás, a Angélica do Pinheiros 2. Vou atualizar seu endereço depois aqui no nosso contato, tá, Angélica? Estou eu aqui com 20 anos de casada e digo que a partir do momento que você tem conhecimento que a conversa tá mudando de rumo e você aceita levar adiante, é sim traição. Valeu, Angélica, ela tá complementando. Só que também tem algumas observações. A pessoa tem que ter um grau de maturidade e responsabilidade emocional, respeito pelo parceiro, parceira. Alô, Marlon Binotti, bom dia, bom dia. Tudo certo? Um abraço para você, toda a família Binotti, um abraço para Lilian. Deise também, bom dia, Deise, tudo certo? Gelsonita tá aqui participando também da nossa pergunta do dia. Bom dia, Gelsonita, tudo bem?
1: Bom dia, Fabiano, deixa eu te falar uma coisa, aqui é Gelsonita, né?
0: Fala
1: pra
0: comigo.
1: Pra mim, toda traição é traição.
0: Uhum.
1: Até não olhar pra mim é traição.
0: Olhou, você desejou, já é traição.
1: Pessoa com os olhos de malícia é traição, se você conversa é traição, pra mim toda traição é traição, não tem esse negócio, ah, traição, não, é traição, e eu não concordo com ninguém que traia o outro.
0: É a opinião da nossa fã aqui, da Gelsonita.
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0: Tá chegando mais uma edição do Centro América News, a informação com a Tâmara Figueiredo. Mais um bom dia para você, Tâmara.
3: Olá, bom dia, Fabiano Lins, de volta com mais um Centro América News. Um homem identificado como Paulo Henrique Jesus dos Anjos, de 26 anos, morreu após ser baleado durante uma intervenção da Polícia Militar na madrugada de ontem em Confresa. A ocorrência foi registrada após uma denúncia de violência doméstica e o descumprimento de medida protetiva. De acordo com informações, a equipe policial realizava patrulhamento quando foi acionada para atender uma denúncia no bairro Santa Genoveva. Policiais da Patrulha Maria da Penha receberam mensagens de socorro enviadas pela vítima. A mulher relatou que o ex-companheiro estaria na frente de sua residência tentando se aproximar do imóvel, mesmo com a medida protetiva em vigor, e ela informou que suspeitava que ele tivesse levado a chave da casa. Quando a guarnição chegou ao local, encontrou o suspeito nas proximidades. Conforme a Polícia Militar, ao perceber a presença da viatura, Paulo Henrique fugiu para os fundos de um terreno localizado em frente à casa da vítima. Ainda segundo a PM, durante o acompanhamento, o homem teria sacado uma arma de fogo e não obedecido às ordens para soltá-la. Diante da ameaça, um dos policiais efetuou disparos para contê-lo. O Serviço de Atendimento Móvel de Urgência, o SAMU, foi acionado, mas a equipe apenas constatou a morte do suspeito. Outras notícias você acompanha a qualquer momento com mais um Centro América News.
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0: 10:33.

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Todo o romantismo do Zé Felipe com a Ana Castela, Sua Boca Mente, uma versão linda que ficou aí da Shania Twain, You're Still the One. 15 minutos faltando aqui para as 11 da manhã. Deixa eu dar um bom dia aqui para a Loridi lá no Projeto Casulo, a Niva ali no Bela Vista também com a gente ligada. Bom dia, bom dia. A Niva está participando da nossa pergunta do dia. Eu acho que traição é fraqueza. Fez um resumo, né, Niva? Um abraço para você, lindona. Uma boa terça-feira. Valeu pela sua participação. Nós vamos para o nosso último intervalo dessa terceira hora de programa.

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Kleber e Cauã, mil adjetivos, 5 minutos faltando para aqui para as 11 da manhã. Deixa eu dar um alusão aqui especial pro João Carlos no Boa Esperança. Alô, João Carlos. Aquele abraço, boa terça-feira para você. Tô arrancando meu time de campo. Já já chega aí o Edilson Batata para dar sequência aqui na programação do Manhã 89. A gente se fala amanhã, cedinho com o Café Sertanejo. Tchau, tchau, gente. Uma excelente terça para você.

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1: Muito bem, tô chegando para te fazer companhia aqui na nossa 89 Centro América, rádio que só tem fã, rádio que todo mundo ouve. Agora 11:05 sou eu. É, a voz não tá, tá diferente, né? Não, não é a voz da Silvia Letícia. Eu, Edilson Batata, tô aqui agora para te fazer companhia até as 4 horas da tarde. É claro que ele sempre está junto comigo. Bom dia, passarinho. Vamos nessa. Alegria Alto Astral lá em cima, dando sequência nessa terça-feira, dia 30 de junho. Fabiano Lins te fez companhia na manhã. Eu sigo agora com o Manhã 89. Ao meio-dia nós temos a nossa viagem musical Flash Hits. Já vai mandando sua participação aqui no nosso WhatsApp 996750551. Pode mandar, não, deve mandar sua participação. E aí eu vou registrar seu alusão por aqui, tá bom? Vamos curtir muita música. Já já vou conferir aqui se tem sorteio de prêmio pra você já ir participando. Opa, já já não. Já conferi rapidamente e vi aqui que tem. Você gosta de concorrer a prêmio, não gosta? Então, ó. 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Para concorrer, você vai enviar aqui no nosso WhatsApp. Manda uma mensagem pedindo para mim: Batata, eu quero almoçar no Rangos. 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Daqui a pouquinho tem sorteio, já vou desejando boa sorte pra você. E agora chega aqui na programação o João Bosco e Vinícius.
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ao som do reggae de Natty Roots. Beija-flor, é amanhã de terça-feira, clima gostoso aí, curtindo o reggae, né? Oi, Leandro e Danilo Davi, fofoca do ano, sucesso do momento, tá tocando bastante essa música. E teve um classicão aqui do João Bosco e Vinícius, Girassol, 11:18. Vou mandar um abração pro meu amigo PJ, tá ele, e o Ariston. Rapaz, tomando a latinha de Guaraná do jogo ainda. Olha lá, essas visitas aí tem que ajudar, bota pra trabalhar, PJ. Kate Pamela, bom dia, Givânia de Fátima, Lília Alves, Karina Queiroz, Jennifer Petra, Daiane Pontes, essa galera toda participando aqui junto comigo, meu amigo Janderson Bertoluz, pessoal lá na tapeçaria, bom trabalho, bom dia, Joyce Kelly, a Márcia Beatriz Schader, é assim mesmo? Schader, Daiane Pontes, essa galera toda aqui curtindo com a gente, o Pedro Henrique também tá curtindo e acompanhando aqui a programação, e essa galera toda também tá participando de sorteio. Ora, Batata, mas que sorteio! Você não ouviu? 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

0: Gustavo Mioto e Murilo Huff aqui no nosso Manhã 89.
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0: Teve clique. Bruno Jaggs com um Sorriso Maroto e também teve o som do Charlie Puth com Cry. 11:32 é a hora de informação aqui na programação da 89, mas também é hora de convidar você mais uma vez para participar do sorteio. 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Capricha na participação e acompanha aí o programa, tá? No finalzinho dessa hora vai ter o sorteio para você. Um almoço para você mais um acompanhante lá do Rangos.
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0: 11:33, de volta aqui com informação, Beatriz Schaefer, nossa jornalista no Centro América News. Oi, Bia.
6: De volta ao Centro América News dessa terça-feira. E atenção, políticos têm até 10 dias para informar ao Ministério Público Eleitoral as medidas adotadas para impedir candidaturas com possíveis ligações ao crime organizado. A recomendação prevê análise do histórico dos pré-candidatos, com exigência de certidões criminais e a criação de comissões de ética. Casos com indícios de envolvimento com facções devem ser barrados ainda nas convenções partidárias. O objetivo é reforçar a segurança e a transparência nas eleições 2026. Continue conosco aqui na Centro América FM.
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0: 11:34.
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0: 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Melim, por aqui na programação da 89, que bom, né? Receber o carinho de alguém. Meu abrigo Melim teve João Bosco e Vinícius, lembra desse som? Sem esse coração. Teve Ignora, sucesso no momento com Felipe Rodrigo, agora 11:46. Nós vamos pro intervalo comercial, na volta tem hit do dia e também tem resultado aqui do sorteio. Quer saber quem foi que faturou o almoço no Rangos? Então fica ligado na programação que a gente vai conferir juntos já já, depois do intervalo, no próximo bloco.
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0: Muito bem, ao som do Fala Mansa, a gente fecha por aqui o programa Manhã 89 desta terça-feira. Também teve por aqui o som do Alex Warrant Ordinary e o nosso hit do dia, hit dessa terça-feira, Pensamentos Intrusivos do Thiaguinho. Vamos conferindo aqui o resultado do sorteio, você que participou, mandou sua participação direitinho. O almoço pro Rangos Restaurante, almoço para você, mais um acompanhante, tá? Quem faturou aqui, ó, foi Márcio Luiz dos Santos, tá? Márcio Luiz dos Santos, fone final 77, faturou um almoço para você, né? E mais acompanhante lá no Rangos Restaurante. Como eu disse, finalizando o nosso Manhã 89, vou pro intervalo rapidinho, já volto com Flash Hits, a nossa viagem musical diária. Parabéns, Márcio Luiz dos Santos, fone final 77, faturou então o almoço lá no Rangos Restaurante. Almoço para você, mais acompanhante, já já a produção vai orientar como é que faz para retirar o seu prêmio, tá bom? Vamos pro intervalo, eu já volto.
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6: Certezas da vida. Possivelmente, em algum momento da sua vida, suas experiências te levaram a pensar sobre a morte. Talvez o medo de se encontrar com ela, ou a tristeza por perder alguém que você muito amava. Alguém que fez história, deixou de existir nessa terra e hoje faz muita falta. Nos enganamos quando algo acontece e passamos a acreditar que a única certeza que temos é que um dia morreremos. Esse é um pensamento um tanto quanto pessimista. Não, essa não é a nossa única certeza. Nós temos outras confianças na vida. Por isso, decidi rever os meus conceitos. Essa mentalidade me gerava insegurança, medo, transtornos psicológicos. Hoje consigo ver que, até que a morte nos alcance, temos muitas histórias positivas para viver. Muitas surpresas, conquistas, experiências inimagináveis para compartilhar. Quando passamos a enxergar a existência e a nós mesmos sob o ponto de vista espiritual, pessoal, além da casca material, ganhamos muitas outras certezas. A certeza de que o amor que cultivamos será colhido em algum momento, seja no hoje ou no amanhã. A certeza de que os laços de amor que criamos ou fortificamos permanecem conosco para sempre. Nada se perde. Passamos a entender que o legado que deixamos nesta terra é muito mais importante que a herança. A herança é deixada por quem já morreu e ao longo do tempo se perde. O legado é deixado por alguém que fez a diferença em vida, ainda que não esteja mais presente. Alcança gerações com um brilho diferente. O pai que deixa ao filho legado, ao invés de herança, transmite valores inegociáveis, princípios, e isso muda tudo. Quando nos permitimos desfrutar da vida na sua essência, cuidamos da nossa saúde, saúde do corpo, da alma e também do espírito. Adquirimos a certeza de que há uma inteligência maior no leme, no comando de tudo, e que não precisamos nos desesperar quando as coisas saem do nosso controle. A certeza da vida antes da certeza da morte. A certeza de que cada minuto importa, de que cada dia é um tesouro inestimável. Ante a fragilidade do nosso corpo, percebamos a resistência e a exuberância da vida. Um vírus imperceptível pode nos fazer adoecer e pode nos levar a passar pela morte a qualquer instante. Mas que isso não revele nossa fraqueza e sim nossa grandiosidade. Estamos aqui de passagem. A terra é escola, é hospital, é campo de semeadura. Que possamos usar o tempo que temos para nos educar, para nos curar e para trabalhar sempre pelo bem. Não nos deixemos desanimar perante as crises, perante os momentos de sofrimento. Esta é mais uma certeza que temos, de que a dor não dura para sempre e de que podemos ser hoje melhores do que fomos ontem. Pense nisso, mas pense agora. Chegamos assim ao final de mais um Pense Nisso. 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
0: Muito bem, 12:07, de volta por aqui. Agora com o Flash Hits. Aquela viagem gostosa. Aperte o seu cinto e vamos viajar no mundo da música. Curtir clássicos por aqui pra recordar, matar saudade. E é claro que a sua participação é sempre muito bem-vinda, viu? Pode pedir aquele clássico pra gente curtir juntos aqui, relembrar juntos. E o Flash não vem só com essa viagem gostosa, vem também com prêmios pra você. 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E para começar o Flash de hoje, olha só o que, tem preparado aqui. A primeirinha do Flash de hoje. Bom, estamos no horário de almoço e tá no ar o Flash Hits, a melhor trilha sonora pro seu almoço, para dar aquela pausa gostosa no seu dia. E para abrir o apetite musical com muita classe, a gente viaja direto a 1992. Maxi Priest chega com aquela mistura perfeita de reggae e R&B, deixa a brisa de verão entrar e vem no balanço de Groovy in the Midnight. Meio dia e nove, boa viagem.

0: Tá aí bloco do nosso Flash Hits, que viagem gostosa. Ana Carolina, encostar na sua. Também ouvimos aqui a Adriana Calcanhoto, Fico Assim Sem Você. E a primeirinha com Maxi Priest, Grooving the Midnight. Meio-dia 21, vai mandando sua participação para concorrer a prêmio por aqui. 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
5: Temperatura em Sorriso 32 graus, previsão para hoje à noite é de 18.
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5: Muito bem, seguindo por aqui com o nosso Flash Hits. 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

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E a gente segue aqui com o nosso Flash Hits nesta segunda parte aqui, nesse segundo bloco. Contar para você aqui um pouquinho da música Táxi Lunar. Um dos maiores hinos da MPB, carrega uma das histórias de composição mais ricas e curiosas da nossa música, foi lançado originalmente por Geraldo Azevedo em seu álbum Bicho de Sete Cabeças de 1979. A faixa é a obra mais tocada de toda a carreira do artista e a gente curte agora o Táxi Lunar. Meio-dia e 25. Boa viagem.

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1: Com certeza, essa fez você viajar, né? Shame on the Moon, som de Bob Seger. Também teve Geraldo Azevedo com o Táxi Lunar, meio-dia, 34 horas de informação aqui na programação. Chegando no Centro América News. 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
1: Quem traz informação e notícia agora no Centro América News é a nossa jornalista Tâmara Figueiredo. Oi, Tâmara, boa tarde.
3: Olá, boa tarde, Batata. Boa tarde aos ouvintes do Centro América News. O Conselho Nacional de Justiça aprovou uma resolução que estabelece novas regras para a participação de crianças e adolescentes em conteúdos digitais com a finalidade econômica ou de exposição comercial. A medida prevê a necessidade de autorização judicial em situações específicas e busca reforçar a proteção de menores de idade no ambiente virtual. Segundo o juiz da primeira vara especializada da Infância e Juventude de Várzea Grande, Tiago Abreu, a resolução acompanha uma mudança na forma como crianças e adolescentes vivem a infância atualmente, cada vez mais presentes nas redes sociais e em plataformas de compartilhamentos de vídeos. A norma determina que será necessária autorização na justiça quando a imagem, a voz ou a rotina de crianças e adolescentes forem exploradas em conteúdos impulsionados ou com a finalidade comercial nas plataformas digitais. A regra vale para perfis dos próprios menores, dos pais ou de responsáveis e também de terceiros. Outras notícias você acompanha a qualquer momento com mais um Centro América News.
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1: Meio-dia e 36.
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1: De volta por aqui com o Flash, 12:39. Vamos abrindo mais uma sequência aqui musical. Agora vamos ouvir um grande sucesso da música romântica brasileira, uma vez mais, na voz dele, Ivo Pessoa. Marcou o fim dos anos 90 e conquistou muita gente com sua melodia suave e uma letra que fala sobre amor, saudade e a vontade de ter uma nova chance ao lado de quem se ama. É daquelas canções que continuam emocionando até hoje e fazem parte da trilha sonora de muitos, muitos casais. Aumenta o som, porque vem aí, uma vez mais com Ivo Pessoa.

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1: Mais um bloco aqui do nosso Flash Hits, aquela viagem gostosa. O Rei Roberto Carlos interpretando Lady Daura. Teve também o Ivo Pessoa, Uma Vez Mais. Agora meio-dia e 47, hora de ir pro intervalo comercial. Daqui a pouquinho eu já volto com mais um bloco do nosso Flash Hits. Nossa viagem vai seguindo por aqui com clássicos, dos bons para recordar. Você mandou sua participação para concorrer a prêmio, daqui a pouquinho tem sorteio, viu? Já tem um sorteio aqui de um Day Use no Recanto Aquapark, mais R$150. Bora pro intervalo então, eu já volto com mais Flash.
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1: Meio-dia e 47.
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12: Pausa, inspire fundo pelo nariz. Segure e solte devagar pela boca. Sentiu? Essa respiração consciente ajuda a reduzir o estresse, aliviar a ansiedade, melhorar o foco e até facilitar a digestão. Repita algumas vezes ao dia e sinta a diferença.
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0: Fechando por aqui, primeira hora do nosso Flash Hits. Muito boa tarde, agora já digo a você uma, desejo a você uma ótima tarde. A gente vai seguindo aqui com a nossa viagem, essa viagem gostosa. Fechamos a primeira hora do Flash. Ah, o som de Cliff Richard, We Don't Talk Anymore. Teve também Stephen Bishop com On and On. E a Marisa Monte, Não, Não é Fácil. Vamos para mais um intervalo. Já já você confere aqui o resultado. Deixa eu ver se já tiver o resultado aqui. A gente já vai conferir, tá bom? Daqui a pouco então você confere o resultado Day Use do Recanto Aquapark, mais R$150 no oferecimento dos produtos Rizombe, Bom e Queridinho.
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8: Olá, tudo bem com você? Olha, nesta edição do Sucesso que você não esquece, eu terei o prazer de compartilhar com você o que, na minha opinião, é a melhor obra de Elton John. Eu sei que é arriscado falar isso quando se trata de uma das tantas obras desse gênio atemporal que é Sir Elton John. Bom, o fato é que a música foi composta em 1967 e foi uma das primeiras parcerias entre Elton John e Bernie Taupin, que tinha apenas 17 anos de idade quando escreveu a letra. E Elton John só levou 20 minutos para compor a música. A canção foi escrita no café da manhã na casa dos pais de Elton, onde Bernie estava hospedado. A letra original tem manchas de café sobre ela. Elton John diz que essa música não é para alguém em particular, de modo que Taupin se recusou a revelar a identidade da pessoa, se é que essa pessoa que inspirou a canção realmente existe. Elton John realiza a música em todos os seus concertos. Ele disse uma vez que não acha que tenha escrito outra canção de amor tão boa desde então. Em 1971, o seu álbum foi indicado ao Grammy e em 2003 foi classificado com o número 468 entre os melhores álbuns de todos os tempos pela revista Rolling Stone. Muitos artistas já gravaram versões para essa música, como Eddie Golden, Billy Paul e Rod Stewart. A canção desempenhou um papel importante no filme Moulin Rouge e até teve destaque em um episódio de Os Simpsons, em que Apu queria presentear a esposa no Dia dos Namorados e no final acabou ganhando uma performance especial com a frase "This one is for Apu", no lugar de "This one is for you". No Sucesso Que Você Não Esquece, lançado em 1970, Your Song, Elton John.

0: Estou agradecendo o carinho da sua audiência e convidando você para o nosso próximo O Sucesso que Você Não Esquece. Até lá.
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5: Muito bem, depois do sucesso que você não esquece, 1:12, ótima tarde pra você. Bom almoço, bom apetite, você já almoçou, bom descanso, na boa companhia da Centro América. Vamos ao resultado do sorteio, quem faturou o Day Use no Recanto Aquaparque mais R$150, no oferecimento dos produtos Rison e Vibon, e queridinho, foi a Eliane Pedrosa. Parabéns, Eliane, tá aí, ó. Eliane Pedrosa faturou então um Day Use no Recanto Aquaparque mais R$150, no oferecimento dos produtos Rison, meu bom e queridinho. Parabéns então a Eliane Pedrosa. A produção vai entrar em contato para orientar como é que faz para retirar os seus prêmios aí, aproveitar o seu prêmio, tá bom? Na programação Rita Lee, Mutante, 1:12.

0: Muito bem, é o nosso Flash Hits. Johnny Warwick com Hit Breaker. Teve também Deixa Chover, Guilherme Arantes e a Rita Lee, Mutante. Esse é o nosso Flash Hits, a nossa viagem musical diária. Vai seguindo por aqui para te fazer companhia nesse horário especial, que é o horário de almoço. Resultado do Deiuse do Recanto Aquapark já saiu por aqui. É o Deiuse do Recanto Aquapark, mais R$150. Quem faturou foi a Eliane Pedrosa, fone final 92. Parabéns, Eliane Pedrosa. Vamos pro intervalo e eu já volto aqui com mais Flash.
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0: 1:24.
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0: Ira, Girassol por aqui no nosso Flash. Também teve Europe, The Final Countdown. Boa, né? Pra recordar e matar a saudade por aqui. Que viagem gostosa. Nós vamos para mais um intervalo comercial, fazendo companhia para você no seu horário de almoço com os clássicos, com os melhores clássicos. 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
0: Agora quem traz informação no Centro América News é a nossa jornalista Beatriz Schaefer. Boa tarde, Beatriz.
3: Edilson Batata, excelente terça-feira a você e aos ouvintes da Centro América FM. E olha só, termina hoje o prazo para o alistamento militar obrigatório dos homens que completam 18 anos em 2026. Para as mulheres, o alistamento é voluntário, mas segue o mesmo calendário. Quem perder o prazo terá que regularizar a situação mediante pagamento de multa e também poderá enfrentar algumas restrições, como, por exemplo, dificuldades para emitir passaporte, tomar posse em cargos públicos e participar de concursos. O cadastro pode ser feito pelo site alistamento.eb.mil.br ou presencialmente na Junta Militar do município, que fica anexa ao Ganha Tempo, tanto na área central quanto na Zona Leste. Para se manter informado, você já sabe, continue conosco aqui na Centro América FM.
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0: 1:38.

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0: Muito bem, fechando por aqui o Flash Hits desta terça-feira, 30 de junho. Que viagem maravilhosa. Espero que você tenha gostado dessa edição do Flash, hein? Foi muito bacana aqui. Súplica cearense com Rapa pra fechar aqui. O Flash Hits volta amanhã e eu volto já já depois do intervalo com o programa No Seu Ritmo. Então, continue ligado, continua ligada que eu volto já.
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0: Temperatura em Sorriso, 34 graus, previsão para hoje à noite é de 18.
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0: Muito boa tarde, que saudade, quanto tempo, mas é fingimento demais, tá, estávamos juntos agora no Flash Hits, só veio pro intervalo e volto, mas volto no outro pique, porque a partir de agora tem um programa No Seu Ritmo, misturando todos os ritmos e todos os tempos, 2h03, hoje é terça-feira, 30 de junho, tem aniversariante hoje, meus parabéns, viu? Ele fez uma pausa e agora no programa No Seu Ritmo ele volta. Bem-vindo, meu passarinho. Vamos sim, vamos curtir muita música boa por aqui. E pra abrir essa sequência aqui do programa No Seu Ritmo, tá chegando James Morrison com Little Wings.

0: Primeiro bloco por aqui no seu ritmo, 2h12. A gente ouviu essa aqui que é pra Copa do Mundo. Essa música foi feita pra dar um tchan a mais na nossa seleção brasileira, pro torcedor, né, se animar e falar nisso. Passamos pelo Japão. E agora? O que vem? Marcelo Falcão e Carlinhos Brown, Eu Me Chamo Brasil. Teve champanhe do grupo Menos é Mais. E a primeirinha hoje, James Morrison com Little Wings, 2h13. Você já mandou seu oi de boa tarde pra mim? Olha lá, se você mandou seu oi, eu vou registrar sua participação. Tem um oi aqui do Rafael Pires. Ó, oh, rapaz, justamente falou, mandou aqui um oi mesmo, só um oi, né? Valeu, Rafael, Rafael Pires, Marina Corneal, curtindo também a programação, boa tarde, obrigado pela participação e companhia. Quem mais? O meu amigo Capone, fala meu truta, tudo certinho por aí no Vila Bela? Tá fazendo as correrias? É, boa tarde, obrigado pela participação também da Lunária Costa, Luiz Kaminski, os motores de aplicativos, os taxistas, motor aí também do coletivos, né? Dando carona pro Batata. PJ tá curtindo a programação e trabalhando, que é uma coisa de louco. Amabile, é assim? Amabile Isabela Santos e a Maria dos Santos também curtindo a programação. 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

0: Sucesso do momento, Bruno Rosa e Murilo Huff, atriz demais, está entre as mais ouvidas do Brasil. Se é sucesso, claro que rola por aqui. Nossa homenagem aos amigos aí das entregas de motoca, né? É, os motoboy. Seu Jorge, ninguém mais fala motoboy, você viu, parceiro? Pois é, o termo motoboy ninguém fala mais. É. É os meninos das entregas. Seu Jorge. Teve também essa aqui que, ó, eu não sei não, acho que deve, hoje deve estar aí batendo a primeira posição entre as mais ouvidas. Irmão da Lua com Zezé de Camargo. E teve também nesse bloco outro sucesso no momento, Zé Neto Cristiano, Cadeira Cativa. Vamos pro intervalo então? Vamos sim. E tem mais um montão de música boa pra gente curtir por aqui na programação da 89.
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0: Quem traz informação agora no Centro América News é a nossa jornalista Tâmara Figueiredo. Boa tarde, Tâmara.
3: Olá, boa tarde, Batata. Boa tarde aos ouvintes. A Receita Federal libera nesta terça-feira o pagamento do segundo lote de restituição do Imposto de Renda 2026. O montante destinado a esta rodada soma 16 bilhões de reais, sendo um dos maiores volumes já registrados pelo fisco em um único lote. Ao todo, 9,58 milhões de contribuintes em todo o país serão contemplados. O valor repete o montante liberado no primeiro lote, pago em maio, reforçando o ritmo acelerado dos pagamentos da Receita neste ano. Do total de 16 bilhões de reais neste segundo lote, 4,49 bilhões serão destinados a contribuintes com prioridade legal, como idosos acima de 80 anos, idosos entre 60 e 79 anos, pessoas com deficiência ou moléstia grave e profissionais do magistério. Além disso, mais de 7 milhões e 700 contribuintes tiveram prioridade por dois fatores: uso da declaração pré-preenchida e ou opção por receber via Pix. A Receita Federal também informou que não haverá pagamento para contribuintes sem prioridade neste lote. Para saber se tem direito aos valores, a consulta pode ser feita no site da Receita Federal, na área Meu Imposto de Renda, com a opção Consultar a Restituição. Outras notícias você acompanha a qualquer momento com mais um Centro América News.
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É, o Ferrugem por aqui com Arrependidas, Dance With Me, som do Bruninho Mars. E agora a gente vai ouvir uma aqui da Marília Mendonça. Você lembra desse som?

0: É, Silmeira com a Marília Mendonça. Nossa eterna rainha da sofrência. 2h44. Ó, deixa eu mandar um alô aqui pro Mike Santos, motora do coletivo aí, ligadinho, dando carona pra Centro América, dando carona pro Batata. Obrigado, viu? Mike Santos, motorista do coletivo. Taxista, motorista de aplicativo também. Marina Coronel, bem lembrada. Hillary também tá ligada. Bom dia, aliás, bom dia, ó. Tava no bom dia aqui ainda, nas mensagens anteriores. Mas tá aí curtindo também agora à tarde, né, Marina? Você e a Hillary. Beijo pra vocês, meninas. Boa tarde. Obrigado pela companhia. Ó, quem também tá mandando alô aqui, que tá curtindo a programação. Ronilda Moraes, boa tarde, boa tarde, boa tarde. Deixa eu ver quem mais. A Jaqueline do Rota, ligadinha aqui no trabalho. Obrigado pelo carinho, viu? A Ediane Faganelli diz que tá dando carona no caminhão. Bora de caminhão então, ué. Eita! Bom também, viu? Deixa eu ver aqui a Marcinha Alcântara, mamãe da Lolene e Milena, meu amigo Janderson Bertolucci, os meninos lá da tapeçaria, ligados, trabalhando, curtindo a programação da Centro América. Meu amigo Capone, e aí, truta, tudo certo? Eloir Kaminski, Alan Diego, o Fábio Gassem, os nossos amigos aí, que estão aí nos aplicativos, né? Como diz o Fábio Gassem, explicativo. Hillary, sim, sim, sim, tô curtindo. Raquel Carlos de Araújo, lá no Colinas, ligado, tá desde manhã, sempre, dia todo dia ligado. Jackson Carvalho também. Deixa eu ver a Marcinha Alcântara, deve ser um áudio da Lolena, vamos ver?
1: Boa tarde, Batata!
0: Lolena e Milena, boa tarde pra vocês, suas queridas! Aham! Aí, passarinho também já mandando um alô pra vocês. Ei, bora pro intervalo que só tem fã!
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5: 3 e 2, 3 e 3, 3 e 3, tudo igual no reloginho da Centro América, terça-feira, 30 de junho. Sou eu, Edilson Batata, junto com meu passarinho, te fazendo companhia até as 4 horas. Então vamos nessa. Vamos curtir mais um montão de música boa por aqui. Vamos concorrer a prêmio também. Eu sei que você gosta de prêmio, então presta atenção e já participa aqui junto comigo, ó. Nesta hora aqui vai ter o sorteio de um delicioso rodízio do ditado pra você, mais um acompanhante. Tá afim? É? Quem que não, né? Inclusive, se tiver com dificuldade no acompanhante aí, já sabe, né? Não, dá tempo, né? Dá tempo. Manda sua mensagem aqui no nosso WhatsApp para concorrer a um delicioso rodízio lá do ditado popular. Um rodízio para você, mais um acompanhante. Só mandar mensagem aqui no nosso WhatsApp, só mandar uma mensagem pedindo para mim: Batata, eu quero o rodízio do ditado popular. Manda seu nome completo, número de telefone e pronto, já vai estar concorrendo. Kaique na programação, coração não é de aço. 3 e 3.

0: Os anos 90, Skank, te ver é improvável, é impossível, é, te ver e não te querer, não dá. Grooving, o som de Paul Karak, também teve Última Noite com Léo Foguete, e o Kaique, Coração Não É de Aço. E prêmio, prêmio pra você, ouvinte Centro-América, manda sua mensagem aqui pra concorrer a um delicioso rodízio pra você, mais um acompanhante, tá lá no ditado popular, rodízio ditado, um rodízio pra você, mais um acompanhante, é só mandar sua mensagem aqui no nosso WhatsApp. Manda mensagem pedindo pra mim, Batata, eu quero o rodízio do ditado popular. Manda seu nome completo, número do telefone e vai concorrer ao rodízio. Pra você, mais um acompanhante.
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0: Natanzinho? É, mentira estampada na cara. Também teve por aqui Direitos Iguais com a Simone Mendes e o Eduardo Costa. Essa também tá tocada, que nem é sucesso, estourada, diz, que nem diz o outro, tá estourada. Imagina eu, imagina você faturando um rodízio lá no ditado popular. Bom também, né? Então mandou sua participação já? Manda aí, ó. Manda mensagem aqui no nosso WhatsApp 996750551. Você vai mandar mensagem pedindo pra mim: Batata, eu quero o rodízio do ditado popular. Você vai concorrer a um rodízio pra você, mais um acompanhante. Já pensou você, acompanhante, indo lá no ditado, curtir e se deliciar com um rodízio do ditado popular. Então manda sua mensagem pra cá: Batata, eu quero o rodízio do ditado popular. Manda seu nome completo, número do telefone. Já já vai ter sorteio por aqui. Agora tem informação e na volta isso é rock and roll.
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0: Hora de informação agora com a nossa jornalista Giovana Claus. Oi, Giovana, boa tarde.
4: Olá, Batata, uma ótima tarde para você e para você que acompanha a gente aqui no Centro América News. E eu trago agora que a Polícia Federal aponta que o Comando Vermelho passou a controlar parte do garimpo ilegal na terra indígena Sararé, no oeste do Mato Grosso. Segundo as investigações, a facção ampliou sua atuação na região e utiliza o ouro extraído ilegalmente para financiar outras atividades criminosas, como a compra de armas e drogas. Desde março, uma força-tarefa coordenada pelo governo federal realiza operações no território. Até o momento, foram apreendidos mais de 42 mil litros de óleo diesel e 153 quilos de ouro, além da destruição de túneis, acampamentos, motores, máquinas e explosivos. 72 pessoas foram presas e o prejuízo estimado ao garimpo ilegal ultrapassa 110 milhões. A investigação também aponta impactos ambientais provocados pela mineração clandestina, como danos ao lençol freático e indícios de poluição no rio Sararé. E qualquer atualização sobre esse assunto, a gente traz aqui no Centro América News.
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0: 3:32.
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0: Bloco do Mr. Rock and Roll, muito bem representado por aqui, é o som de AC/DC, Back in Black. Também teve no Rock Nacional Natasha, Capital Inicial. E também rolou Robert Plant com 29 Palms. 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Vamos pro intervalo, reta final desta hora, eu vou fazer companhia até as 4, então eu vou pro intervalo, na volta a gente fecha muito bem esse horário.
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0: Muito bem. Faltando 10 minutinhos para as 4 da tarde, terça-feira, 30 de junho, quase encerrando a minha participação na programação de hoje. Antes de dar sequência nas músicas aqui, tem o resultado do sorteio. Eu sei que tem gente que tá agoniado querendo saber quem foi que faturou o rodízio do ditado popular. Presta atenção aí, confere junto comigo agora. O rodízio do ditado popular, quem faturou hoje? no sorteio dessa tarde, de terça-feira, 30 de junho, foi o Fagner Rodrigues Gonçalves. Aí, Fagner! Fagner Rodrigues Gonçalves, fone final 58, faturou então um rodízio pra você, mais um acompanhante lá no Ditado Popular. Já a produção vai orientar como é que faz pra retirar o seu prêmio, tá bom? Tá aí então, quem faturou o rodízio do Ditado Popular foi ele, Fagner Rodrigues Gonçalves.

Chegando ao final da minha participação na programação de hoje, só 3 minutinhos, já vou liberando a última música por aqui, porque essa música é top. E ele tá chegando por aqui também. Bora, passarinho. Vamos. Continue acompanhando a programação. Logo mais às 6 da tarde tem Boliche do 89 com o Tio Lodge. Ele que tu já conhece. Melhor da música gaúcha. A gente se encontra amanhã, se Deus assim permitir. Tenham todos uma excelente restante de tarde de terça-feira, uma noite maravilhosa. E amanhã a gente se encontra. Bob Sinclair e o Love Generation. Tchau, tchau!

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Centro-América, 16 horas e 12 minutos. 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Tamo junto, botado no bolicho, tchê. No seu ritmo também. 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
1: Centro-América, 16 horas, 16 minutos.
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0: demais, Henrique Castro, TG.
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0: no seu ritmo, 16 horas 34 minutos. 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Se você pegar, lá tem tambaqui, tem pacu também, tem pintado, né, Nildo? Tem sim. Então vamos lá. Você pegar um pintado de 10 quilos, para quem você vai mandar a primeira foto? A primeira foto você pegar do peixe, pode ser um de 50 gramas também? Não pode, claro, o primeiro peixe que tu pegar, para quem tu vai mandar a foto? Escreve no teu WhatsApp, manda para mim que já eu faço o sorteio por aqui, combinado? Da minha parte, combinadíssimo.
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2: Batata, vamos falar de agro agora. O Brasil deve colher uma safra recorde de soja na temporada 2025/2026. A estimativa é de uma produção de 182 milhões de toneladas, 10 milhões a mais do que no ciclo anterior. O crescimento é atribuído à expansão da área cultivada e às condições climáticas favoráveis, reforçando a posição do país como maior produtor e exportador mundial. As exportações também seguem alta. A expectativa é que o Brasil embarque cerca de 113 milhões de toneladas de soja em 2026, um novo recorde, com crescimento de aproximadamente 5 milhões de toneladas em relação ao ano passado. O processamento da soja também avançou. O volume esmagado cresceu 10% na comparação com o mesmo período de 2025, impulsionado pela valorização do óleo de soja. Apesar do cenário positivo, especialistas alertam que fatores como o clima nos Estados Unidos e na América do Sul, a demanda da China, o câmbio e os custos logísticos continuarão influenciando os preços e a rentabilidade do produtor nos próximos meses.
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0: 16 horas 38 minutos.
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0: 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Na madrugada, irmão da lua, Zezé de Camargo. Sem o Luciano, né? 16:50. 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Então vamos lá. 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Pro teu pai, pra tua mãe, pro namorado, pro chefe, que você falou que tava, não podia trabalhar, coisa e tal, isso, aquilo e tal. Hã? Pra quem? Pro teu filho? Manda pra mim que já já é a última chamada. Depois do intervalo a gente faz o sorteio por aqui, combinado?
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7: Olá, eu sou Paulo Vaz e está começando mais uma edição do Sucesso que você não esquece.
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7: Malandragem é uma composição de Roberto Frejá e Cazuza, feita para Ângela Rorô gravar. A cantora, porém, já havia fechado o repertório de seu disco e disse que a letra não tinha nada a ver com ela.
9: Frejá, a música é um barato, tua guitarra sempre excelente, genial. Mas que letra é essa? Quem sabe eu sou ainda uma garotinha com meias 3/4, esperando o ônibus da escola, sozinha, rezando baixo. Eu não vou gravar isso.
7: 6 anos depois, a música caiu no colo da Menina Má, de meias 3/4, que rezava baixo. A faixa entrou para seu terceiro disco, intitulado Cássia Eller, que vendeu 160 mil cópias, consagrando-a como um ícone do rock brasileiro na década de 90.
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0: Malandragem teve três grandes momentos de estouro. Primeiro, quando foi lançada em 94 e depois nas versões ao vivo gravadas em 1996 e 2001. Cássia foi listada em 2012 pela revista Rolling Stone Brasil como uma das maiores vozes da música brasileira. Para ser preciso, a 18ª melhor voz. E é, sem dúvidas, uma voz inesquecível e incomparável na música brasileira. E essa foi mais uma edição do Sucesso Que Você Não Esquece. Até a próxima. Bye, bye.
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2: Às 17 horas, tu já sabe, né? Quando o mestre Edilson Batata põe esta trilha, é porque vai sair, tá saindo o ganhador da promoção da dinâmica do, hoje é do Recanto da Viola. Vamos lá então. Pra quem você mandaria a primeira foto do peixe que você vai pegar no Recanto da Viola, hein? Pra quem? Lodi, eu mandaria para minha esposa. Quem tá falando é o Anderson Pascoal, final do telefone 0817. Anderson Pascoal é o ganhador, final do telefone 0817, é o ganhador da dinâmica do dia de pesca com acompanhante. Já tá no teu zap, já recebeu, já azulou aqui. Parabéns, para utilizar teu prêmio, basta ir diretamente no Recanto. Anderson Pascoal. Tem mais? Daqui a pouco tem mais. Ou amanhã tem mais, tá bom? Vamos lá então, no seu ritmo.
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3: E a gente fala novamente do agronegócio. O Brasil deve atingir em agosto o limite anual da exportação de carne bovina para a China, segundo a Associação dos Criadores de Mato Grosso. Com isso, pecuaristas afirmam que os frigoríficos já começaram a reduzir a compra de bois para abate. A cota brasileira é de 1.100.000 toneladas por ano. Até esse limite, a tarifa de exportação é de 12%. Acima da cota, o imposto sobe para 55%. A redução na procura pelo gado já impacta ao mercado. Aqui em Mato Grosso, o preço da arroba do boi gordo caiu de R$ 344 para R$ 332 nos últimos 10 dias. A expectativa da Acrimart é que, caso outros fornecedores priorizem o mercado chinês, o Brasil possa ampliar as exportações para outros países até o final do ano.
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10: Tarde de sol em Sorriso, agora 28 graus, a mínima prevista para o dia de hoje é de 19 graus.
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0: irmãozinho César e Paulinho. Em meu nome, em nome do inesquecível João Paulo, queria dizer da satisfação de estar cantando com vocês.
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0: Caio.
1: Ah.
0: Sabe quem vem vindo aí, tchê?
2: Quem?
0: É o Lorde.
1: Mas se tu esperava outro cavalo em meu lugar, é, quer dizer, eu montado no cavalo, se tu esperava outro em meu lugar, caiu. Caiu do cavalo sem termo. Falar em cavalo, cadê o meu cavalo daqui, tchê? Ah, bom, tá bom, tá bom, tá bom, tá bom, tá bom, tá bom, tá bom. Tá bom. Tá bom, então. Cadê o cavalo? Agora sim, ó. 18:05. Terça-feira, se foi o meio do ano, acaba-se hoje à meia-noite os primeiros 6 meses. Vamos para mais 6 meses, vamos para mais 10 anos, 20 anos, 40 anos. Então vamos embora, tchê. Boliche 89 começa agora comigo, Luiz Lodi, o mesmo de ontem, de hoje e de sempre ao teu lado. Calmo, tranquilo e sereno, feito baile de moreno. Para desespero de uns, alegria de outros tantos. Opa! Estamos chegando no boliche, meu compadre. Buenas! Buenas para quem é do Buenas e o boa tarde para quem é da tarde. Devagar e bonitinho, estamos chegando para fazer mais uma lida de terça-feira. Estamos chegando até as 21 horas. Vai ter tempo de eu te incomodar uma barbaridade. Prepara o teu mate. Ajeita bem o mocotó. Tira a camisa, tira o que mais? O paletó também? Ah, tira o paletó, que é pra rimar, né? E vamos acarcar no boliche sem dó. Tá começando o bagualismo, tchê.
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1: Fala, tchê. Ô, meu Deus, tu sabe que eu tenho a mania de gritar e não falar. Quero cantar contigo até as 9 da noite. A primeira estrela musical com letra maiúscula, Walter Moraes.
5: É o criado em galpão, companheira!
1: Vamos embora, tchê.

0: Acredita?
1: Acredita.
0: Maria Louca era benzedeira, tchê. Dezoito horas e 20 minutos, abrindo o boliche 89, Maria Louca, hermanos, los hermanos Guedes. Tchê, quando a fama começa a chegar, o pessoal até muda de nome, né, tchê? Los hermanos Guedes. César e Rogério, meu vale 4, música do Nelson Cardoso. Walter Moraes, criado em galpão, com ainda no tempo dos serranos, né, tchê? Não, Walter Moraes é solo esse já, Lodi. Esse foi já a propriedade solo do Walter Moraes, criado em galpão. Bueno, meu compadre, por demais, minha comadre. Estamos aqui atracado até as 9 da noite. Parede estufada e suada de música boa. Então atraca o teu recado que já já nós botamos ele por aqui.
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0: 18 horas e 21 minutos.
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Tu sabe aquelas tardes de inverno no Rio Grande do Sul? Quando tu acha que é corajoso e não tá muito frio, vamos sair só de manga pra fora, tia. E aí tu sai de manga pra ir ou pro mercado, ou pra ir pra, de volta pra casa. E aí, meu

0: compadre velho, tu te arrepende? Pois é esta situação que aconteceu. Um quadro de uma tarde de inverno, André Teixeira. No Bolicho, da 89, esparramando música e alegria, tchê. Tamo por aqui, meu compadre, até as 9 da noite recebendo você. Meu compadre, eu achava que tinham tirado o celular do Vinagre. O Vinagre lá na Fazenda Mazardo. O Vinagre, tem um áudio dele aqui, vamos escutar o áudio do Vinagre? Será que dá pra escutar? Vamos escutar, vamos ver então. Fala, Vinagre, como é que tu tá, meu compadre?
1: E aí, Ladeiro, mete uma música bem bagola aí pra nós. Estracado na colheita do milho, né?
0: As que tá vivente, tchê. Boa noite. Fazenda Mazardo aqui no, na Tropical, né, Vinagre? Um abraço do tamanho do Rio Grande, já então. Uma bagual? Pedido do meu compadre Valmor Tormes, Walter Moraes, marca de um campeiro pra ti, tá, Vinagre? Um abraço do tamanho do Rio Grande, tchê. Ele já tá me respondendo o bagulho aqui, então vamos ver aqui.
1: Na Navegantes? Não é na Tropical, é na Navegantes.
0: Ah, é na Navegantes, eu queria... Não, eu fiz de propósito pra saber se tu tava realmente escutando o programa. Um abraço, errei mesmo, viu, Vinagre? Um abraço, Vinagre. Um abraço ao pessoal da Navegantes. Tamo junto, botado no Bolicho. O compadre Everton Baggio, famoso Toco Baggio, da esquerda pra direita e da direita pra esquerda. Compadre Jerry, boa noite. Família Renascença, Josse, boa noite. Ô, Toco, fotografia não é convite, tá, meu compadre? E também nem me ligue mais, tá bom, tio? Não, agora peguei. Ah, mas... Homem de Deus, tô sem almoço faz 3 dias já, tchê. Mas que barbaridade. Um abraço aí pra Chácara Renascença, pro meu compadre Josse, pro meu compadre Jerry, pro Toco que tá na Renascença. Boa noite. Inclusive agradecer ao Josimar pelos anos de parceria que temos aqui no nosso Bolicho 89. Tornearia Renascença, um abraço do Bolicho. Comigo também a minha comadre Ângela Fusinato, meu compadre Abacate. Estão pedindo música, então vamos deixar para daqui a pouco, tá, Ângela? Porque nesse aqui nós já temos as músicas acoeiradas aqui, tá, tchê? Márcio Luiz, do Primavera, Margarete Baú, do Sinop, boa noite. Daniele Alves, boa noite. O Anselmo Schwabs, é o gringo do Califórnia. Juscelene Silva, Flor do Cerrado. Geni Terezinha Lisboa, do Colinas. Verônica, Dona Verônica das Costas, no São Francisco. Boa noite. Também o meu compadre Hugo Blau, na Primaverinha. Boa noite, família Blau. Boa noite, Primaverinha. Estamos chegando no Bolicho. Walter Moraes, pro compadre Valmor e pro Vinagre. E para todo mundo que herdou a pampa pobre. Gaúcho da fronteira. Já em seguida.

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6: Tudo bem, está começando mais um Cerveja para Descontrair. Hoje é dia de falar da Chroma City Sounds, que é uma cerveja do estilo Juicy IPA. Nós já falamos sobre esse estilo aqui. São as IPAs mais lupuladas, com corpo um pouco mais denso. Normalmente usam aveia, centeio para dar essa densidade, dar esse sabor e essa textura na cerveja, que a gente chama de juice, de suco mesmo. Ela tem um teor alcoólico de 7% e 50 IBUs. Usa uma técnica de duplo dry hopping, quer dizer, você adiciona lúpulo no final do processo de fermentação e principalmente maturação. E os lúpulos escolhidos foram Citra, Amarillo e Galax. A combinação desses lúpulos resultou em uma cerveja muito equilibrada, com aromas e sabores cítricos. Normalmente predominante o grapefruit, laranja e com um toque de pêssego e damasco. Uma cerveja extremamente refrescante e agradável. E aí, gostou do nosso programa de hoje? Nós vamos ficando por aqui. 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
8: Do teu jeito, da pura cepa gaúcha. Vamos embora, 18 horas 43 minutos. Meu compadre Josimar, aquela coisa, né, tia? É, tipo assim, né? Nós temos que acreditar, né, tia? Uma hora dá certo. Um abraço, Josi, um abraço pro Jerry, pro Toco. Tamo junto no bolicho. Deixa eu ver aqui meu compadre Loir Camins, que tá por aqui também. O Anderson Pascoal tá pedindo o Velho Casarão. Então vamos mandar o Velho Casarão já, tá, Anderson? Um abraço pra ti, meu compadre velho. Tamo aqui na Fazenda Damo, na colheita do milho. Já carcamos o Velho Casarão de fio a pavio. Um abraço. Roberto do Vila Bela, Lodi, Castração a Piala é o nome da música. Atracamos. A minha comadre Ângela e o meu compadre Abacate na Chácara Fusinato, caminhos distantes pro Toninho Cavaleiro, pra esposa, que são fãs. Ah, tão escutando, Lodi? Mas que barbaridade, meu compadre Toninho Cavaleiro, pra esposa, um abraço do bolicho, um abraço do tio Lodi, compadre Antônio Lenoir, dona Tereza, estão na escuta do programa. Ah, vocês foram. Como é que tava o baile lá na Santa Luzia, tia? Tudo certo? Vamos que vamos, dele que dele, botando baile, botando marca, botando música. Um abraço. Vamos fazer o seguinte, né, tia? Como é que nós vamos fazer? Ah, minha comadre Rosane. Minha comadre Rosane dos Santos, do Industrial, fazia dias que não tomava mate comigo. Um abraço com alicate de pressão e um aperto de mão que é para destruir a tensão. Rosane Valdir do Industria do Santos na Zona Leste, boa noite, boa noite, boa noite. Vamos que vamos, dele que dele, vamos de castração a piala então. Primeiro vamos fazer o seguinte, castração a piala, caminhos distantes e depois o velho casarão no bolicho da 89 para recordar o nosso coração. Rimou, né? Rimou.

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2: Mas, homem de Deus, vamos embora, tchê. 19h02. No encerramento da segunda, da primeira hora já do bolicho. Já tomamos uma chaleira de mate. Mas quero mandar um abraço aqui pro meu compadre Itamar Rombaldi. Boa noite, Itamar, compadre velho. Muito obrigado pela companhia. Um abraço, um queijo, uma melancia para a comadre Ângela Burges. Boa noite, comadre Dona Ângela, boa noite, tchê. E o Itamar, conhecedor de música, me pediu Cabeça Dura com o Gildo. Mas eu tenho a Cabeça Dura que é do velho milongueiro. Um abraço, meu compadre Itamar. E aqui no Bolicho 89. É o tio Gildo que falava isso, viu, Itamar?
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O nosso cardeal missioneiro canta Rio Grande, canta. Canta Rio Grande, canta. 19 horas e 15 minutos da terça-feira. Já é a noite formada em sorriso no Mato Grosso? Já é a noite formada em sorriso no Mato Grosso. Les apresento, deixa eu ver quem é que tá. Ah, temos que escutar primeiro o meu compadre. Pera aí que vamos ver aqui como é que é o negócio aqui, gente. Vamos ver como é que se apresenta aqui. Primeiro eu quero falar o seguinte, ó. O Gildinho dos Monarcas teve uma extensa ficha musical. Vamos falar de ficha musical que fica mais. Todo mundo vai uma, digamos assim, uma planilha musical. E entre tantas, tantas e tantas músicas que o Gildo nos deixou, uma foi essa aqui, ó. Era louca, era

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Sérgio Costa, o que que tu achou do meu namoro com a negrinha? Mas pá, meu amigo Elmer Fagundes, tô com um romance velho, parecido com esse teu aí. Escuta aí.

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1: Elmer Fagundes e Dionísio Costa, o borracho e a negrinha, tchê. Olha que eu arrumo outra. 19:31, na hora do mate bagual com meu compadre Virso, uma polenta de fundamento. Boa noite, Virso, boa noite, boa noite, boa noite, boa noite, tchê. Também um buenas pro meu compadre Gilmar Fonseca, meu compadre velho, vamos negociar essa música? Vamos fazer o seguinte, meu compadre velho, amigos do Rio Uruguai, Valdomiro Maicá, a saga da família Maicá, presente no Boliche 89.
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1: Calma, Nono, não podemos ser violentos, tchê.

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19h46, mando Lima aí pro meu compadre João da Térmica, pro meu compadre Luciano Bedim, na Fazenda Vitória, na Fazenda Lagoa Vermelha. Boa noite, boa noite, boa noite. Boa noite também pro meu compadre João Paulo, o folgado, né, tchê? João Paulo, velho. João Paulo Soste. Aí no bairro, ele não tá no bairro São Mateus hoje, ele tá na casa da mãe, né? Tá na casa da mãe, lá no bairro, o João Paulo, minha comadre Eliane, os filhos Maria Vitória, o Heitor e a Ana Luísa. Boa noite, boa noite. Um beijo pra Maria Vitória, um beijo pra Ana Luísa e pro Heitor, velho, que tá quase o tamanho do João Paulo. Um aperto de mão com alicate de pressão. Seu Armando Velho, boa noite. Amanda Vitória, boa noite, compadre Pedrão. Pedrão tava no aniversário ontem, mas ficou mais quieto que piada e calção cheio, tchê. Mas esse Pedro atravessa o Telespires com 4 São Risoles, chega os 4 inteiros ainda do outro lado, mas que barbaridade. Ô, João Paulo, esse dia eu falei com o compadre Edivan, falou que está devendo um almoço pra nós, tá, tchê? Você que tá devendo, eu não. Compadre Pedrão, Sidney, o tiozinho, o seu Eronildo, boa noite, boa noite, boa noite, boa noite, boa noite, um abraço. Aí no bairro São Francisco também temos a companhia no bairro do Negão Gaiteiro, boa noite, Negão Gaiteiro, a dona Maria Ivone, boa noite, boa noite. Muito obrigado pela companhia. Pera aí que eu vou pegar aqui só a dona Verônica, que tá no São Francisco, né, dona Verônica? Dona Verônica da Costa é a mãe do João Paulo. Esqueci, piá deu trabalho quando era pequeno, né? Deus me livre, guarda. Incomodava mais que porco sorto dentro do garpão, né, tchê? Quero mandar também um abraço pro meu compadre, seu Irineu Slish, do Jardim Primavera. O Daniel Monteiro, a dona Marlene, seu Miguel Gaiteiro, boa noite. Também para o Silvio do Parque das Araras, boa noite, compadre Lauro Corlassoli do Bela Vista. Boa noite pro Dentinho, pro Reginaldo Fotógrafo, pro Rodrigo e pra Sabrina do Recanto dos Pássaros, boa noite, boa noite. Boa noite lá pro Benjamin Reiser, pro meu compadre Luan Piazza. O Luan, a patroa Natália, o filho Bento, boa noite. Vamos que vamos, né, tia? Então vamos de música. Em homenagem ao nosso compadre Pedrão, que tava de aniversário. Para, Pedro, não incomoda.

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1: Esparramando música, alegria em quantia bueno, uma barbaridade. Pati, pari, para. Mandar um buenas aqui pra minha comadre Rose, pro compadre Dário. Dario, lá do Benjamin Reis. Eu falar em Dário Pereirão, família Pereirão, boa noite, Chácara Pereirão, boa noite. Também pra família do Galo e da Lucino Bela Vista. O André Dantas, a dona Érica e a amada Mariana Dantas no Bela Vista, boa noite. Silmar Matana no Borraio Colorado, boa noite. Seu Nica no Benjamin Reiser, a dona Cleusa, boa noite. Pessoal dos pneus, seu Neuri dançadora, dona Sandra, boa noite, seu Neuri. Pneu bom é na pneuzão. Lá no Primavera do Leste, meu compadre João Mino, gremista lá da cidade de Colorado. No Primavera do Leste, logo vai ter uma Centro América aí em Primavera, tá, tchê? Um abraço, João. Dona Tere no Santo Antônio do Rio Bonito, boa noite. Nelson Jardineiro, boa noite. Compadre, seu Ajala. Ah, o seu Ajala, velho, tchê, boa noite, seu Ajala. Também comigo, meu compadre Enio, que eu chamo ele de Enio Gremista, boa noite. E no reponte, o Juliano Matheus Jung. Lodi, cadê a mensagem do Juliano, tchê? Vamos pegar aqui, homem de Deus, estamos voltando da boleia, estamos voltando de Boa Esperança na lida, aquele abraço Cumprido do Boliche 89.
4: Ah,
1: pega. Mais ou menos assim, ó. A Cusco e a Mangás. Depois tem João Luiz Correia, Coplas de Viramundo. Aí atracamos as bandas, né?